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Legal, gente, vamos lá, show da noite a partir de agora no ar pra você aqui pela Imperial, vai mandando o teu recadinho, siga conosco 543-281-1510, o nosso WhatsApp, né? Ou se você preferir, manda mensagem pelo site também, imperial.fm.br. Vai interagindo conosco, noite desta quarta-feira, 15 de julho, metade do mês já foi pra conta, hein, gente? E vamos que vamos, temperatura hoje mais amena, né? 15 graus, tempo firme por enquanto. Vamos aproveitar aí esses diazinhos de calor, porque vem chuva aí final de semana, segundo a previsão, né? 0800 chegando, 95...

Legal, está aí a música com os austríacos do Die Ärzte. Antes teve Corpo e Alma, Estrela Guia, também Banda Canecos e Banda 0800. Alô, Karina Kussler em Nova Hartz, está na companhia da gente. Aquele abraço. A nossa amiga Lúcia Stefan em Dois Irmãos também pede Monte Azul, trago agora já. Especial aí pra turma. Tá a fim de pedir a tua? Manda o teu recadinho através do nosso WhatsApp 54 3281 1510.

em Monte Azul, aqui na nossa programação, agora 9h23. Recadinhos por aqui. Deixa eu mandar abraço pra família Gums, né? Nesse final de semana a turma tá chegando por aqui de novo, né? Valeu, abraço, turma. Uma boa viagem, então, já no final de semana, né? Rumo a Nova Petrópolis novamente. Que legal. E pedindo super banda Chopão. Deixa eu fazer o seguinte, ó. Vamos pegar agora aqui já Chopão com o Alten Camarada, versão deles, né? E a gente já curte por aqui também. Aqui, ó. Já tá no ponto aqui, ó. Vamos lá. Chopão chegando, especial então pra turma lá em Curitiba. 9h24, 14.9 a temperatura.

Tá aí, Grupo Sangue Farrapo, Cavalgada aqui na Imperial, 26 para as 10, 14,7 a temperatura. Abraço pro Jair lá na companhia da gente em Arabutã, né? Já já tem música por aqui também. Bandinha Tricolor.

Arte Livre, linda mansão, antes tricolor, seu Valdomiro, 20 para as 10, 14,7 a temperatura. Trau de Capel lá em Santa Cruz do Sul, fazendo um pastel, curtindo a nossa programação. Abraço, Trau de. Também o Antônio, amigos aí no Rio Branco, São Sebastião do Caí, estão com a gente, pediram para matar a saudade do musical Santa Fé.

Tá aí, Sal e Cantos, toalha branca, 12 para as 10, agora 14,7 a temperatura. Abraço pro José, em Postas Antas, né? Tá na companhia da gente. Alô, José, excelente noite, viu? Pedindo música que eu trago agora aqui na programação também. Seu Roland em Caxias, alô, seu Schmidt, aquele abraço, obrigado, viu, pela audiência. Uma excelente noite da quarta-feira também.

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2: Periel FM, agora faltando para as 10, 14 graus e meio, e o nosso Palavra Amiga desta quarta-feira trazendo a mensagem O Peso do Copo d'Água. Você já parou para pensar no peso dos problemas que você carrega na sua mente todos os dias? Uma professora de psicologia, em uma sala de aula cheia de alunos, levantou um copo com um pouco d'água. Ela estendeu o braço e perguntou para a turma: quanto vocês acham que este copo d'água pesa? Alguns alunos começaram a chutar valores: 50 gramas, 100 gramas, 200 gramas, professora. A professora sorriu, olhou para o copo e respondeu: o peso absoluto deste copo não importa. O que importa é quanto tempo eu vou segurá-lo. E ela continuou: se eu segurar esse copo por um minuto, não há problema nenhum, é leve. Se eu segurar por uma hora, eu vou ficar com o braço dolorido. Mas se eu segurar esse copo pelo dia inteiro, meu braço vai ficar completamente dormente e paralisado. Em todas as situações, o peso do copo é exatamente o mesmo. Mas quanto mais tempo eu seguro, mais pesado ele se torna. As preocupações, os rancores e os problemas da vida são exatamente como este copo d'água. Pensar neles por alguns minutos para encontrar uma solução é normal e saudável. Pensar neles o dia inteiro começa a machucar. E se você carregar esses problemas na mente por dias, semanas ou meses, você vai se sentir paralisado, incapaz de realizar qualquer outra coisa na vida. É preciso aprender a lição mais importante para a nossa saúde mental: a arte de colocar o copo no chão. Não importa o tamanho da sua batalha hoje. Ao final do dia, antes de dormir, mude o foco, deixe os problemas na mesa, descanse o seu braço, descanse a sua mente. Amanhã, com as energias renovadas, você terá muito mais força para levantar e resolver o que for preciso. Não carregue um peso que você não precisa carregar agora. Deixe o copo no chão. Deixe o copo no chão. E para você, claro, uma excelente noite da quarta-feira. Palavra Amiga aqui na Imperial, sempre na faixa das 22 horas.
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0: Tá aí, Anjos Indomáveis, hein? Pra recordar o popurri da Jovem Guarda por aqui, né? Abraço pra Odila em Caxias, tá na companhia da gente. Valeu, Odila. Obrigado, viu, pela companhia, pela audiência. Também tem recadinho de áudio aqui, vamos ouvir, vai.
1: Boa noite, aqui é de Piratuba. Aqui é o Rogério Paulo Hilga. Eu gostaria de escutar uma música com os Caripinteiros.
0: Tá.
1: Uma valsa, se for possível.
0: Show de bola, valeu, turma pediu e já tá chegando agora os Carpinteiros com a belíssima valsa Santa Cruz, agora 10:09.

Daí o Mauro Harf com Heimweh, teve também Real, né, banda Real, valsa do vovô, Alma Nova, Sonhei com Você, e também a música alemã com Herzpilot aqui na nossa programação. 10h27, agora 14 graus e meio a temperatura. Uma excelente noite para o amigo Tzilles, né? Tá na companhia da gente também. Valeu, valeu, valeu. Os Atuais chegando por aqui.

Cosmo Express e Cleiton Borges, Pisa de Mansinho, antes Banda Continental, Uma Farra em Montenegro, 23 para as 11, 14 graus e meio. O Adriano, no bairro Esplanada, acompanhando a nossa programação, pede Milionário e José Rico.

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Tá aí a música com a companhia do Kerp aqui na nossa programação. Alô, Veli da Pretzel em Ivoti, pede Karine e Felipe, né? Trago já na sequência por aqui uma deles, tá bom? Valeu, valeu, valeu. Vamos seguindo, gente, trazendo mais música agora às 8 para as 11, aqui em Nova Petrópolis, 14 graus. Hoje não tá tão frio, né? Hoje temos uma temperatura bem amena, eu diria, para a noite, né? Para uma noite de inverno, mas tendência, aliás, né, que a gente tem aí um veranico nesse meio de julho, né? E com previsão aí de bastante chuva após o calor, né? Vamos ficar atento aí. E vamos torcer para que essa previsão de chuva extrema e temporais não se confirme, né? A gente sempre fica na torcida, neste caso, para que os meteorologistas estejam errados, né? Porque a gente já sentiu na pele aí bastante os efeitos, né? Do El Niño e da Laninha, enfim. Nós temos, mais uma vez, um episódio de El Niño, dessa vez, inclusive, bem forte, né? Vamos ficar atento aí. Se cuidar, claro, dentro do possível, mas torcer para que não se confirme essa previsão aí de tanta chuva assim, né? Banda Polos, 7 para as 11.

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Muito bem, 11 horas, 1 minuto, 14 graus. Abraço para o amigo Eduardo Henrique Kochenborger, está na companhia da gente. Como sempre, né, Eduardo, lá em Bruxir, na Reta Grande, valeu, um grande abraço aí. Enfim, né, turma aí que está a mil com a gente ainda na noite desta quarta. A gente segue com mais música, banda Aquarela chegando, 14 graus.

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Imperial 11:30, Barbarella, você e mais ninguém, 13.7 a temperatura e nós seguimos, esse é o show da noite aqui pela Imperial FM.

Beleza, gente? Agora 15 para meia-noite, 13,4 a temperatura, reta final aqui da nossa programação, agradecendo a tua companhia, a tua audiência, e amanhã eu tô de volta, né? A partir das 16 aqui no nosso fim de tarde imperial. Grande abraço a todos, um bom descanso, uma excelente noite e até amanhã.

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Amigas e amigos, muito bom dia. Manhã de quinta-feira, 16 de julho de 2026. Tempo firme, pouco de nebulosidade circulando, 13,1 a temperatura, 11,9 a sensação térmica, umidade 75%. Estamos no signo de Câncer, estação inverno, 168 dias nos separando do novo ano, a lua na fase nova. Iniciando por aqui o nosso Acordando com o Imperial, sempre patrocínio Sul Motos e Energias da Natureza. E como se dizia antigamente, sem mais delongas, vamos à música. Renia e banda Dimensão, Me Liga, Amor.

Você acompanhando o nosso Acordando com o Imperial, sempre patrocina o Sul Motos e Energias da Natureza. E a gente confere para você a previsão para hoje, dia 16 de julho, quinta-feira. Temperatura variando de 10 a 23 graus. Dia de sol com algumas nuvens e névoa, né, ao amanhecer em vários pontos. Vento 12 km por hora, mas acho que na madrugada até estava mais forte. Aí deu uma barulhada só, né? Rapaz, quando vem aqueles ventinhos, eu não sou muito fã, não. Sol hoje vai nascer às 7h17, seu caso às 17h43. A lua na fase nova. Para amanhã, sexta-feira, a previsão em termos de uma variação da temperatura de 18 a 26 graus. Dia de sol com algumas nuvens e névoa ao amanhecer. No sábado ainda, né, vamos ter nebulosidade, mas não tem previsão de chuva. Agora chuva também para domingo e para segunda-feira na previsão. As informações para você, ouvinte da Imperial. Já temos as participações dos ouvintes na minha página no Facebook. Pessoal mandando bom dia: Fernando Reitenwald, Rosane Schneider, Marino Laux, Malice Moraes, Sérgio Klein, Valide Zoneide Rodrigues da Conceição, Liane Michel, Luiz André Schultz, Jair Wortmann, João de Melo, Círio Ror, Jorge Everson, a Márcia Tank, Lourdes Laux, Rosângela Kleber Fontoura, Inês Sídico, Inácio Ror, Paulo Hirt, Marciane Tank, Lúcia Fritzen, também da Jacinta Rinker. No WhatsApp também já temos as participações. Ele diz, São Leopoldo, participando, mandando bom dia, pedindo música para a esposa Terezinha, para os ouvintes, para nós aqui na rádio, muito obrigado. Marco Casagrande Canoas, mandando bom dia, o pensamento do dia, que o seu dia comece com tranquilidade, saúde e esperança, que cada desafio seja enfrentado com coragem e que não faltem motivos para o seguir ao longo do dia.

registrando mais participações. Ricardo Gaúcho, lá de Uberlândia, né, está em viagem para visitar a irmã Érica no Santuário da Santa Paulina, em Nova Trento. Também o bom dia chegando aqui do Augusto Baques, São José do Herval. Nosso amigo ouvinte Gini Godoy também mandando o seu bom dia. Um abraço, que Deus no comando sempre, né? Tem que ser, porque senão fica complicado. Também a Maria Clos, Boa Vista do Herval, pedindo homenagem para os aniversariantes, o marido Carlos e o filho Cristian, né? Parabéns para a dupla, então, pelo seu aniversário hoje. 10 graus em Salvador do Sul, a informação aí do Zeca.

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São 5 horas 31 minutos, 5h31. Pois é, aqui a gente sempre tem que manter a tesoura bem afiada, né? Porque volta e meia entra aquelas músicas, né? Como é que... Eu fico pensando, né? O que que passa na cabeça de uma pessoa quando escreve uma letra dessas aí, né? Elas só estão bebendo, metendo o fundo do copo porque eu bebo para esquecer, não sei o quê. Não sei, será que o pessoal não se dá conta que se você realmente tem problemas na sua vida, aí você vai se jogar para a bebida, aí você vai ter dois problemas. E com os dois vai criar mais um terceiro problema. Então não resolve, né? É uma pena, né? Nossa parte musical aos pouquinhos indo pro espaço com essas letrinhas aí. Mas não tem problema, né? Um dia pode ser que eles aprendam o lado certo das coisas. 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Recebendo bonita também a Nívia, lá de Padilha, interior de Itaquara. Página no Facebook. Chegando o bom dia da Maria Madalena Rinker, Jandira Espírito Weber, Jonas Kreisig, Maria de Lucidritrich, Clarice e Gide Malman, Terezinha Birk, também do Claudemiro Bagues.

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1: 5:45, 15 minutos, não separam das 6 horas da manhã. A temperatura está em 12,6 graus, umidade 77%. Tempo firme, 11,1. A sensação térmica nesta manhã de quinta-feira. 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Mais participações, recebendo bom dia aqui. Roger Adam, ouvinte de todos os dias da Imperial, parabéns pela excelente programação, muito obrigado, né? Gilelinho de música da banda Diversão de Blumenau, é, tocamos há pouco aí, né? A diversão com a música Cara de Anjo. Edson Bacaro Deber, lá de Giroal, também mandando seu bom dia a todos os ouvintes. João Gueiras, esposa Maristela, também sempre na escuta. Bom dia, abençoada quinta-feira a todos, Rodrigo, lá de Canela. Jacinta Rinker, Santa Maria do Herval, para o sobrinho Roger Andrei Marmit, aniversário hoje, parabéns para ele. Na minha página no Facebook. Chegando bom dia também da Suzana Drum, Eleni Cerô, Terezinha Ror Brown, o Daniel Govaski, Maria Regina Chapa, Luiz Jurami, Marisa Yan, Jenny Dilkin, Sandra Yanke e Luiz Helena Niemeyer. Também um bom dia para o seu ego.

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1: 6 horas.
2: A palavra de fé e esperança para hoje, quinta-feira, 16 de julho de 2026. O título: As Escolhas da Nossa Vida. Vez ou outra, verificamos que profissionais se transferem de um para outro local de trabalho. Às vezes, nos perguntamos se isto tem a ver somente com salários mais altos, mais vantagens econômicas. E nos surpreendemos quando descobrimos que alguns simplesmente mudam porque desejam desfrutar de melhor qualidade de vida. Registramos depoimento de um jornalista que, não faz muito tempo, se transferiu de uma emissora televisiva. Diz que a vida real não são as conquistas efêmeras. Que marido, família, amigos são criaturas que estarão conosco mesmo quando a empresa não mais fizer parte do nosso cotidiano. Tendo recebido da sua mãe o conselho de se tornar independente para não ficar dependendo de ninguém, deu ênfase total à sua carreira. Iniciafã relegou para segundo plano o lado emocional. Não se dera conta, então, que para conquistar o seu espaço, vencer como os homens e ter poder como eles, não precisava deixar o seu universo. Descobriu agora que é possível incorporar os dois, mas para isso é necessário ouvir a sua voz interior. Há 18 anos ela não conseguia ir a um aniversário de amigos nem jantar com a família. Não via seu marido, semana toda chegava em casa às 2 da manhã, ele acordava às 7. Chegou a comprar um quadro branco e colocar no quarto. Ali deixava os recados antes de deitar e encontrava os do marido ao se levantar. Na sexta, ele a esperava. Ficavam juntos até às 4 da madrugada. Levantavam tarde no sábado e num piscar de olhos o sábado tinha acabado. Isso às vezes, porque em muitos finais de semana ele estava de plantão. Foi por isso que ela decidiu largar um emprego excelente em troca da sua felicidade. Não foi fácil. Foram noites de insônia e tensão. Chorou. Contudo, o apoio do marido auxiliou a decidir. Eles se conheceram há apenas 3 anos. Tudo foi muito rápido. Ela o entrevistou.

0: e conversaram um pouco. Depois soube sobre trabalho, viagens e tudo mais. Na semana seguinte, ela foi para a França. Em Paris, recebeu um telefonema no hotel. Era ele. Veio para um congresso? Perguntou ela. Não, foi a resposta. Vim convidar você para jantar. 4 meses depois, estavam casados. E essa relação especial que ela desejava preservar. E aconselha, em sua carreira, em suas conquistas, vá com calma. Deixe o homem participar do seu universo e goste disto. Encontre o seu ponto de equilíbrio e não tenha medo de lutar por seus sonhos. A jornalista incluiu em seus planos atuais dedicação ao novo emprego, sem abrir mão da parte pessoal. Pretende se tornar mãe. Afirma que está feliz e consegue, hoje, depois de 3 anos de casada, ir ao cinema à noite com seu marido. Você somente será feliz se o amor fizer parte da sua vida. Você pode amar a sua profissão, dedicar-se de forma total e integral, conseguir sucesso e fama. Poderá ter poder e dinheiro, mas se não tiver alguém para amar e alguém que o ame, não se sentirá verdadeiramente realizado ou feliz. Ninguém vive sem amor, como já diz a música. Amor de esposa, irmã, de uma mãe, do carinho de amigos, a ternura de alguém. Um momento para amar, uma criança, um idoso. Um momento para receber a gratidão ou o carinho. O amor, acredite, é condimento indispensável à vida para você encontrar a sua felicidade. Pense nisso. Tenha um ótimo dia.
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Agora já são 6:08, 6:08, 12,3 a temperatura, 10,8 a sensação térmica, umidade 78%, tempo firme. Iniciando por aqui na Imperial, mais um bom dia, amigos, amigas. 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Participações. Bom dia, chegando aqui da Elaine Ramos, também da Elaine Moraes, do Yammertal. Bom dia, Paulo Junabalco, manejando hoje Iraci Hoffman, Rodrigo Hansen e Mídio Rupental pelo seu aniversário. Fábio Damer também pedindo homenagem para os aniversariantes de hoje. Franciele Yankee, Nauber Tamer, Evelise Grebin, Leander Weber, Walter Schmidt, Júlia Stoffel, Jorge Kuhn, Remédio Bill e Mídio Rupental, Edwino Arnold e Iraci Hoffman. Também bom dia, Jair Fassbinder, bom dia, excelente quinta-feira, que façamos sempre a melhor escolha, parabéns pela mensagem, muito obrigado. Nosso amigo Joãozinho Wolf também mandando aí o seu bom dia, os desejos aí de uma ótima quinta-feira a todos, linda mensagem, muito obrigado. Facebook, chegando aqui também, o bom dia do Nestor Miller, Lorena de Souza, Noeli Hels, Mali Schumann, Maristela Dilken, Genésio Hagemann, Dulce Rupenthal, Dulce Rani Kaiser Wiedeker, Erdi Potter, Romeu Mucchi, Maria Mardinelli Schulz, Lúcia Brown, Fábio Damer, Suzana.

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2: Seis horas, 17 minutos, 6:17. Você ligado no Imperial, acompanhando. Bom dia, amigos, amigas. Participações, bom dia. Picada Café, Márcia Egon, Roger, Ana Gabriela Rupenthal. Parabenizando Emílio Rupenthal pelo seu aniversário hoje. A minha página no Facebook. Bom dia também do Clayton Knost, o homem que vende as batatas boas, né? Batatinha normal, né? Batata inglesa e também batata doce. Ah, vou de Misa Suíça, né? Também da Dolores Silis, Laura João Rickhaber, Tadeu Daimlin. Aproveitar também e mandar um abraço, né? Para os nossos amigos mecânicos aí que trabalham com nos caminhões, né? Me contaram uma ontem, né? Diz que o caminhão era tão

6h20, 6h20, 12,2 a temperatura, umidade 79%, tempo firme, 10,7 sensação térmica. 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
8: O tempo firme, 12,1 a temperatura, umidade 79%, 10,9 a sensação térmica. 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

Mais participações para a gente registrar aqui na minha página do Facebook. Um bom dia, recebendo também da Célia Gressler. Lídia Tereza Mugnagna, Caxias do Sul. Maria Clos, Angela Becker, Joel Beff. Arejana Maria Schmitz Knorst. Da Elaine Maria Schmitz Albert. A Lindona Liz Ordonia from Hong Kong, she sent for me a good morning. 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Também o bom dia da Bernadette Neukampf, ainda da Lara Denise, da Carmen Arnold, Carmen Regina Kohlrausch, a Mariane Carling, Gilvani Gottschalk, Guido Dapper, Jair Bach, Eva de Castro, Marli Bock, Everaldo Casper, Leonie Levens, Alice Reis, Lori Kikov, Bettina Gelsimer, Madalena Kuhn, Alisane Miller, Gilmar João Bertens, Karina Kussler, Vera Feldkircher, Sonia Olvermann, Regiane Albert Moraes, também da Cris Ackermann, do Bernardo Levens, Alceu Blume, Juliana Malman, Teodósia Bueni, Valdir Westhauser, Leonie Berlitz, melhor, é Leonida, né? Não é Leonie, não, é Leonida, tá certo, agora tá corrigido, então, Júlia Vircretz, também do Enio Dimmer, ainda também da Vone

0: 6h45.
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2: Bom dia, amigos e ouvintes da Rádio Imperial. Ar mais quente atua sobre o estado nesta quinta-feira, que ainda começou fria em algumas áreas. Hoje, em Nova Petrópolis e na Serra Gaúcha, o sol predomina ao longo do dia, mas aparecem algumas nuvens no céu. A temperatura na madrugada chegou a 9, 10 graus na maior parte da região, mas nas áreas de maior altitude caiu abaixo dos 5 graus, sobretudo nos aparados. Durante o dia vai esquentar mais do que ontem e as máximas vão ficar entre 23 e 25 graus. Na sexta, o tempo permanece seco com sol, mas com algumas nuvens no céu, e o vento norte sopra moderado em algumas áreas. Haverá maior elevação da temperatura. As mínimas vão ficar entre 14 e 16 graus e as máximas podem chegar entre 26 e 28 graus. No sábado, o sol aparece e faz calor, mas à noite as nuvens aumentam e provocam chuva, inclusive com risco de chuva forte e também de temporal. Fica mais elevada a temperatura. As mínimas vão chegar entre 16 e 18 graus e as máximas entre 27 e 29 graus. No domingo haverá instabilidade e chuva ao longo do dia, persistindo o risco de chuva forte e de temporal localizado. Vai subir menos a temperatura. As mínimas ficam entre 15 e 17 graus e as máximas atingem entre 19 e 21 graus. Da Metsul, Luiz Fernando Nartigal.
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6:52, 8 minutos apenas nos separam das 7 horas da manhã, o tempo firme, porém tem um pouco de nebulosidade, 12,1 a temperatura, 11,1 a sensação térmica, umidade 79%. 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
7: Oportunidade de trabalho. Vaga para trabalhar em pomar de maçã orgânica na cidade de Caxias do Sul. Requisito: saber operar máquina agrícola. Vaga preferencialmente para casal ou família. Informações com Renato pelo 549-9188-0473. 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

7:06, 7:06, amanhecer colorido, uma neblina alta aí, sendo já atingido pelo sol, a natureza nos proporcionando mais um espetáculo. Jamais um ser humano vai conseguir reproduzir tamanha beleza.

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Lembrando, temos agora 7:07, 7:07. Participações chegando, a gente registrando o bom dia do Fernando Olbermann, também do Tzilis. Bom dia, Cirlon, Cerro Grande do Sul, manda música para todos os ouvintes da Imperial, já vou programar na sequência seu pedido. Também o bom dia da Rosmari lá de Canela, Inácio Dresch, Caxias do Sul. Bom dia, queremos homenagear a mãe e a avó Iraci Hoffmann, que hoje está de aniversário, muita saúde e paz. Aí a participação nos desejos do Avelino, Caroline, Bruno e Isaías lá da Joneta. Moro Boc. É Moro Redondo, não é Moro Boc, não. É Moro Redondo, um abraço pro Paulo Renato Yekel. Ah, bom dia, Imperial, manda música pra mãe Ana, o André Reginato, lá da São José, lá de Farroupilha. Também o bom dia da Noeli Schmeichel, homenageando a filha Luana Schmeichel Brizola, que hoje está de aniversário. Parabéns, felicidades. Bom dia, Paulo Marcho, né? Dois irmãos. Bom dia, gostaria de ver música. A Mauri e Nelson Lerman, lá de Seranópolis, lá no Paraná.

Bom dia, excelente quinta-feira a todos nós. Linda mensagem, parabéns. Obrigado, Otília Brown, dois irmãos. Bom dia, Gramado está com 12 graus, céu limpo por lá, né? Informação do Oscar Miller. Belmira Brown do Yamertal, bom dia também da Jacinta Asman de Eschefeld, lá de São Pedro da Serra. Nosso amigo Igor Schmidt também na escuta. Facebook, Marcos Aurélio Ai, Olavo Gressler, Elizabeth Bofler, João Greff, Jones Luiz Souza, Vera Regina Greff, Clarice dos Santos, Astor Figbaum, Romano Guilherme Ullmann, Daria Spengler, Ellen Fabiani, Jacinta Nais, Nelson Haupt e Marli Bauer, bom dia.

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7h17, 7h17, você acompanhando o Rádio Classificados aqui pela 104,5. Oportunidade de emprego. Vaga para pessoa trabalhando em pomar de maçã orgânica em Caxias do Sul. Requisitos: saber operar máquina agrícola. Preferencialmente casal ou família. Se você tiver interesse, ligue 991-880473. Vou repetir: 991-880473. Você está procurando emprego? Tem vagas sendo anunciadas na Associação Comercial e Industrial junto ao Centro de Eventos. Tem vaga de açougueiro, advogado, aprendizagem e logística, né? Com mais de 18 anos. Assistente administrativo comercial, atendente de café, audiovisual, videomaker, auxiliar de padaria, turno tarde, auxiliar comercial, vendas internas, auxiliar de confeitaria, confeiteira, auxiliar de cozinha, serviços gerais, de estofador, de marketing e conteúdo, operador de máquinas, também auxiliar de

de corte, também corte para picada café. Operador de caixa, operador caixa, o turno tarde ou noite. Professora, professora de matemática, projetista, recepcionista, repositor, repositor de mercadorias. Revisora, setor produtivo, técnico de assistência técnica, trabalhador polivalente. Para solados, normal e noturno, vendedores para os mais diversos setores. Você também pode conferir as vagas acessando agora www.asimp.com.br.

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3 minutos, temperatura 12,3, o sol já aparecendo. É, aumentou a nebulosidade, tem mais neblina, né? Neblina alta aí, não sou de chuva, não. Não tem previsão de chuva nenhuma, não. 11,6 é a sensação térmica. 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

Saudações, bom dia, belo amanhecer na Picada Schneider, Emílio Kornderfer. Obrigado, Emílio, por compartilhar essa beleza de foto comigo aqui. Bom dia, Inês Halpenthal, lindo amanhecer em Brochir. Muito obrigado, dona Inês, também por compartilhar aqui na beleza de foto aí, de um lindo amanhecer. Mais alguém me mandando foto bem colorida aqui do amanhecer também, mandando bom dia, mas não sei quem foi porque não colocou o nome, né? Mas não tem problema, tá registrado aqui. Good morning, alles gut, Gilberto Adelar, jawohl, alles im Griff. Bom dia, quero desejar feliz aniversário para Daria Spengler, aniversário hoje, em homenagem da Ida Madalena. Velha da Pretzel, bom dia, ótima quinta-feira a todos nós. Também a participação, o bom dia do Remy Hart. Também a página no Facebook, mais participações. Bom dia, Lorena Hirsch, Lúcia Scholl, Rosalina Reinsdorfer, Marcos Preuss, Remy Iraci Schütz, Amarildo José Pellens, Malise Belter, Vera Weber, Ilse Maria Arnold, também Leonie Malmann, ainda Alice Wolf-Collet.

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2: 7:50, final do nosso Rádio Classificados, novo programa amanhã às 7. Registrando a participação, recebendo um pouquinho, bom dia, Praia de Taquaras, Balneário Camboriú, a família Gali, não? Mandando bom dia, obrigado pela foto. Bom dia, Chimarão do Cão Imperial, abraços, amigos Santa Cruz do Sul, a amiga Traude Capel, muito obrigado pela sua participação, um grande abraço. A minha página no Facebook, ainda recebendo o bom dia da Vera Gottschalk, Francisco Leides Lourenço, Noemi Maria Verle e também da Erminda Nais. E já que estávamos falando em Santa Cruz, a nossa homenagem através do grupo evento Santa Cruz é Minha Terra, é a minha terra natal, né? Bom, eu já vou me despedindo, tô indo embora, mas eu volto, volto sim, amanhã às 5, até lá.
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1: Tempo bom em Nova Petrópolis, temperatura 12 graus, 5 décimos, bom dia.
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FM, a festa no ar agora, 8h02. Bom dia pra você. Quinta-feira, 16 de julho de 2026. Temperatura 12,8 graus. Tempo muito bom aqui na Serra Gaúcha. Eu falei 16 de julho, como o tempo tá passando, como esse mês de julho tá passando rápido, não acha? Está entrando no ar a programação do Bom Dia Imperial, a partir de agora no ar com você no oferecimento. 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Por aqui, Maicon Winger, tá a partir de agora contigo.

comigo, vamos juntos até o meio-dia nas férias, sempre lembrando, né? Durante as férias aí do Roger, comandando a programação das manhãs aqui pela Imperial FM, conectando você a esse dia maravilhoso que se inicia. Temperaturas devem subir um pouco mais em relação a ontem. Daqui a pouco a gente dá um giro e dá uma conferida na previsão do tempo. A gente traz mais uma vez as informações da Metsul Meteorologia em instantes. 5-4-3-2-8-1-15-10, a sua inteira e total disposição. Para começar, Banda Ecos, 8 e 4. Bom dia! Bom dia!

0: Banda 0800 da Bandinha a Valsa. Antes, Anjos Indomáveis, Tarde Demais. A primeira do bloco, Banda Ecos, Faz de Conta que Eu Sou Ele.
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0: Espresso Tecnofrio. Em Pereu FM, agora 8h19, 13 graus, está subindo rápido hoje a temperatura, em 13 graus, 5 décimos. E vamos dar aquele giro então, né, direto à Metsu Meteorologia para trazer mais uma vez as informações do clima, do tempo, com o Luiz Fernando Nartigal. Bom dia!
1: Bom dia, amigos e ouvintes da Rádio Imperial. Ar mais quente atua sobre o estado nesta quinta-feira, que ainda começou fria em algumas áreas. Hoje, em Nova Petrópolis e na Serra Gaúcha, o sol predomina ao longo do dia, mas aparecem algumas nuvens no céu. A temperatura na madrugada chegou a 9 e 10 graus na maior parte da região, mas nas áreas de maior altitude caiu abaixo dos 5 graus, sobretudo nos aparados. Durante o dia vai esquentar mais do que ontem e as máximas vão ficar entre 23 e 25 graus. Na sexta, o tempo permanece seco com sol, mas com algumas nuvens no céu. E o vento norte sopra moderado em algumas áreas. Haverá maior elevação da temperatura. As mínimas vão ficar entre 14 e 16 graus e as máximas podem chegar entre 26 e 28 graus. No sábado, o sol aparece e faz calor, mas à noite as nuvens aumentam e provocam chuva, inclusive com o risco de chuva forte e também de temporal. Fica mais elevada a temperatura. As mínimas vão chegar entre 16 e 18 graus e as máximas entre 27 e 29 graus. No domingo haverá instabilidade de chuva ao longo do dia, persistindo o risco de chuva forte e de temporal localizado. Vai subir menos a temperatura. As mínimas ficam entre 15 e 17 graus e as máximas atingem entre 19 e 21 graus. Da Metsul, Luiz Fernando Nartigal.
0: 8h20, vamos aproveitar então, né, os dias de sol que a gente tem, até porque há uma previsão um pouco mais estendida, né, que aponta muitos dias seguidos aí de instabilidade. E, claro, né, essas informações a Metsul vai atualizando pra gente no decorrer dos próximos dias. 8h21, pra quem vive no interior, pra quem vive no campo, sabe o quanto tem que correr contra o tempo agora, né? Pra preparar muita coisa antes que a chuva chegue, ainda mais com tantos dias seguidos. Marlise Belter, Estância Velha, tudo bem, Marlise? Bom dia, uma ótima quinta-feira pra ti também. O Anderson Marchner em Dois Irmãos, o Jair Fassbender, a Ângela, a Lúcia, a Abel em Pantano Grande, aquele abraço. Jürgen aus Tirol, Tirola Medley.

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1: Vinte e seis minutos para as 9, 14 graus a temperatura. 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

0: O Valdemar Neriane, a Silvia Letícia, lá em Parobé, na companhia da gente. Bom dia. Alô, Vone Fritz, no bairro Floresta, Estância Velha. Alô, Dona Geni, em São Leopoldo. A todos uma excelente quinta-feira. O tempo tá muito bom aqui na Serra Gaúcha. Vamos curtir uma música gaúcha agora, então. Chegando Walter Moraes, domando a cordiona.
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3: Imperial FM, agora 14 minutos para as 9, 14,3 graus, marca a temperatura aqui na Serra Gaúcha. 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

0: 5 minutos para as 9 de Stockholm. Antes o Arte Livre, papel rabiscado. E ouvimos também banda Chopin, American Promenade. Fechando por aqui a primeira hora do Bom Dia Imperial e destacando o patrocínio nesta primeira hora de Claro Multi, produtos Volone Becker, Mecânica Silveira e Lojas Regla.
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3: Você sabe o que é um Falschafreund? Ou falso cognato? Uma coisa que é bem normal que acontece entre os idiomas é haver palavras com sons parecidos, mas que o significado é diferente ou bastante diferente. Essas palavras são chamadas de falsos cognatos, falsos amigos, ou em alemão, Falschafreunde. Então, vamos conhecer palavras em alemão que são falsos amigos em português? Uma palavra que confunde bastante é Rat. Você sabe o que é Rat? Se você pensou no rato, você errou. Rat quer dizer conselho. Por isso, a prefeitura é chamada de Rathaus, a casa do conselho, pois lá trabalhavam os conselheiros que hoje trabalham no poder executivo e legislativo. Já o animal rato disse Ratte, com dois T's e E ao final. E bravo, o que é em português? Estes dias, o Thomas estava conversando com a Emelia, de Blumenau, ao telefone. E ele perguntou para ela sobre o gatinho pequenino. Ist der Kater brav? E a Oma respondeu, nein, ele não é bravo. Aí o Thomas ficou olhando e repetiu, aber er ist doch brav, oder? E a Oma repetindo, não, ele é bem querido. Aí eu intervi para explicar. Vamos a mais um exemplo? Das Kind war heute sehr brav. Porque isso pode induzir ao erro? Porque não tem nada a ver com uma criança brava. A tradução é, a criança se comportou muito bem hoje. Brav é ser bem comportado, como o gato da Oma. Ou como se vê no italiano bravíssimo, merecendo os parabéns. E gymnasium, aqui tem que cuidar um pouco. Não quer dizer ginásio de esportes ou um galpão grande, por mais que tenha tudo a ver com o ambiente escolar. Gymnasium é uma escola de ensino médio com alunos voltados ao ensino superior que vão para a faculdade no futuro. O ginásio de esportes é a Turnhalle. E para fechar, mais uma palavra bem fácil. Die Tasse. Vamos ao exemplo. Der Kaffee ist in der Tasse. Não se engane em pensar em uma taça do tipo para vinho espumante. Em alemão, Tasse é xícara. A frase diz, o café está na xícara. Se o vinho estiver na xícara, ficará pouco elegante, mas é possível, ainda mais se pensarmos no quentão. E você, conhece outras palavras que parecem uma coisa e querem dizer outra em alemão ou português? Mande um áudio para a Imperial. Será uma alegria poder ouvir você.
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Agora 9:02, 14,7 graus a temperatura. 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

54-3281-1510 é o nosso WhatsApp. Deixa eu mandar um bom dia aqui para Celira Rupert Fritz em Esteio. Na companhia da gente, pede música para curtir, que a gente traz em seguida. Márcio Rihio lá no Arroio Paixão também, curtindo o programa no Chima, com a família. Abraço aí para toda a turma, toda a família. Aí, Márcio? 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

tradicional festa de festa do motorista, do colono motorista da linha General Neto Barão. Dia 26 em Ivoti, festa do motorista. A todos uma excelente manhã de quinta-feira. JM e a Briguinha.

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3: 9 horas 15 minutos, 15 graus a temperatura. 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

Literatura. Hoje começa o Festival de Folclore de Nova Petrópolis. A partir de hoje, então, começa o espetáculo na Rua Coberta, aqui do centro de Nova Petrópolis. Abertura oficial hoje à noite. A gente daqui a pouco traz um pouco mais da programação do evento que vai, promete e vai, né, movimentar muito Nova Petrópolis nos próximos dias, né? Comunidade local sempre anseia, né? Sempre fica muito na expectativa com a chegada do Festival Internacional de Folclore, que começa hoje, então, em sua 53ª edição. O Zé Borges, lá no Butiá, ligado conosco, ele, César Cezimbro, Gaúcho Medeiros, o Roger. Daqui a pouco tem uma música gaúcha, uma bem galdéria aí, já preparada no ponto. Vai rodar daqui a pouco pra turma aí, tá certo? Ainda... vamos ver aqui, bom dia Maicon, por aqui no trabalho, nessa belíssima quinta-feira, sempre na companhia da Imperial. Não tem assinatura, mas tá valendo, né? Pedido musical aqui, mas tá valendo a companhia. Marilene Juliana Milk no Alto Feliz, dia lindo demais. Aí ela manda uma foto da lavoura, uma foto muito linda também, terra preparada, ô, coisa bonita, né? Tá lindo demais aí o... a imagem aí da lavoura, aí no Alto Feliz. Quem mais aqui? Vamos ver, bom dia. Gostaria de pedir música para Dona Helga e seu Neri aqui do Valarrai. Quem pede aqui é Dona Lourdes Birk, tá certo. Helena Reguelin e Sérgio Herter, São Bernardo do Campo, São Paulo. Estamos comendo pinhão, tomando chimarrão. Ouvindo a Imperial também, olha que legal, hein? Aqui a gente ainda tem pinhão, agora a gente tem a safrinha, né, do pinhão, aquela segunda remessa. Também, bom dia, ligado na Imperial, a Marieta, só errou o nome aqui, Marieta, mas tá valendo, abraço. Agora sim, né, Gilberto Carlos Klein, Três Arroios, abraço pra ti, tá certo? Chegando pra quem pediu, San Marino.

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1: Imperial FM, agora 26 minutos para as 10, estamos com 16 graus de temperatura. 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Alô, dona Loiva Arnold, bom dia, tudo bem? Curti muito aí os grupos de dança. Comentando aqui a respeito do Unkerfest, que nós fizemos uma edição especial recentemente, um sábado à tarde aqui na Rua Coberta, tava bonito demais, não é? Dona Ilse Edinger, Padre Eterno Baixo, bom dia. Frio por lá ainda, né? Alô, Tatiane Zanqueta, Morro Reuter. Ademar e Neiva, Novo Hamburgo, uma ótima quinta-feira pra vocês também. Xandik e Amari indo pra Montenegro. O Isaías está ligado também, mandando um abraço pro Antônio, pro Sérgio, pro Mila. Pro Bidu e por aí vai, né? Chegando os serranos!

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1: 11 minutos para as 10, 16 graus a temperatura. Já já a gente traz a primeira edição da manhã do repórter Sicredi. Em instantes, hein? Fique ligado com a gente.

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0: Pela segunda vez em seus 23 anos de existência, a Orquestra Municipal de São Vendelino embarca para uma turnê no outro lado do mundo, hein? No próximo sábado, o maestro Davi De Sotti, 37 músicos e mais 20 familiares viajam para a França, onde iniciam seu roteiro cultural e turístico pela Europa. Começam por Paris e seguem para Bruxelas, Ghent, Bruges e finalmente para a cidade co-irmã na Alemanha. Em St. Wendel, se hospedam na casa de famílias alemãs e cumprem um roteiro oficial de apresentações e de visitas. Lá, a comitiva integrada também pelo vice-prefeito Fernando Angst, se encontra com a rainha Adriane Stein e as princesas Júlia Rochelle Bonfante e Jennifer Regina Menti, que estão curtindo a viagem que ganharam no concurso de escolha das soberanas de São Vendelino no ano passado. O grupo permanece durante 5 dias pelo Saarland e região, representando o município em audiências na prefeitura e em diferentes eventos. A orquestra ainda vai para mais cidades, como Noafelden, Trier, Oberwesel, Koblenz, Cochem, Bernkastel-Kues, Sargenroth, Colônia, Vale do Rio Reno, Hemmelshausen, Riedesheim e Frankfurt, retornando ao Brasil no dia 2 de agosto. A Feira de Artesanato, que valoriza o trabalho e a criatividade de artesãos locais, estará entre as atrações da 32ª Festa Colonial de Canela. Consolidada nos principais eventos do município, a iniciativa oferecerá aos visitantes produtos com identidade cultural canelense, comercializados em 9 casinhas com decoração rústica instaladas ao lado do multipalco na Praça João Correia. Além de aproveitar a programação gastronômica e cultural da festa, moradores e turistas poderão adquirir peças exclusivas produzidas artesanalmente, levando para casa uma lembrança que representa a cultura e os saberes locais. Repórter Sicredi retorna em uma hora com mais informações aqui na programação da Imperial. 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
4: Perguntei ao Carlão como anda o esporte em Morreuter. E ele me disse:
5: olá, meu amigo Graxinha, ouvinte da Rádio Imperial, um prazer estar falando com vocês. Aqui é o Carlão, diretor de esportes de Morreuter, falando sobre os nossos eventos aqui na cidade. Nós estamos em andamento aí com o Municipal de Vôlei Misto 4-2 e também feminino, jogos escolares, que tivemos agora há pouco o câmbio, também o voleibol. Nesta quarta-feira teremos o xadrez nos jogos escolares, depois, segundo semestre, ainda pingue-pongue, futsal, atletismo. E para os adultos, então, também temos o futebol de campo, que iniciou no último sábado. Depois tem o futebol 7 e brevemente também começa o futsal veterano, feminino, master. Mas para o final do ano temos os campeonatos de vôlei em 2 categorias e futsal para CPMs e APMs, que são os pais, professores, funcionários das escolas que mandam suas equipes. Futebol 7, enfim, tem bastante atração ainda até final do ano, bastante competição e evento. Tivemos a Rústica recentemente, que foi um sucesso também, além de competições, campeonatos de integração para melhor idade, né, que nós temos o câmbio aí, dois eventos, um provavelmente vai acontecer junto com a Festa da Lavanda e outro no final de agosto para melhor idade, torneios de câmbio, de integração com várias equipes da região. Enfim, movimentando e tentando buscar trazer lazer, entretenimento, competição também para público de todas as idades.
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1: Dez e cinco, 16,5 graus a temperatura. Vamos lá, é o Bom Dia Imperial que segue na manhã desta quinta-feira, de tempo muito bom aqui na região. 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Alô, Alfaiate, em Estância Velha, também conhecido como Irineu Schuster. Quanto tempo, hein? Abraços! Otávio, Picada 48, baixa homenagem para a esposa Silvana de aniversário hoje. Muitos anos de vida. Você é muito especial para mim, diz ele. Hoje vai ser aquele churrasquinho, né, seu Otávio? Então vamos lá, os atuais.

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1: Dolomiten, Sextet, Nivida Killed. Antes, o Indústria Musical como num filme. Os atuais, amada minha.
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10h24, Banda Opus e o Fandango ao luar. Temperatura de 17 graus aqui em Nova Petrópolis. Bom dia para dona Lúcia Stephen, dois irmãos, quem mais? Bom dia, estamos Brian Padilha, Inácio Damer, estamos na colheita da Montenegrina em Campestre, Santa Terezinha. Olha que legal, hein? Bom trabalho aí para vocês. Quem é que mais aqui? Normélio Chu, Padre Eterno Ilgues, ligado conosco também. Os Montanari!

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Agora 27 minutos para as 11, 17 graus a temperatura. 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Elisabetta Bonfler na companhia. Homenagem para os aniversariantes e para o amigo Clayton Zimmer. Mandar um abraço pro Alex, Matheus Kerber, o Vando, turma que logo mais

Noite está saindo rumo a Jaraguá do Sul, Estrela, Coqueiro do Sul, roteiro por Santa Catarina no fim de semana, né, Vando? A Elisa de Ivoti, homenagem para os irmãos da Vila Olinda, irmã Ivoti, para a turma da Imperial também, obrigado. Já já a música e o Gilmar Mikaelsen em Atibaia, São Paulo, tá ligadaço com a gente também. João Luiz Correia.

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1: 10 minutos para as 11, temperatura em 17 graus e 8 décimos aqui em Nova Petrópolis. Alô, dona Jacinta Hartmann Weschenfelder em São Pedro da Serra, Jorge Vilvok em Pomerode, Santa Catarina. Ele está deixando abraços aqui para o Vando, turma da 0800, que vão estar amanhã em Jaraguá do Sul, né? Avisando o amigo que o trânsito pela 101 está complicado por causa das obras na ponte Anitta Garibaldi em Laguna. É verdade, a gente tem acompanhado por aqui também, né? Vai mais alguns dias. No começo dessas obras, houve congestionamentos quilométricos, né? Chegando a perto de 10 quilômetros para ambos os lados da rodovia. Aí nesse trecho da ponte Anitta Garibaldi, que é muito lindo ali, né? Vamos combinar, é um trecho muito lindo ali por Santa Catarina. Tá certo, obrigado aí a companhia, Jorge Vilvo, que tá sempre ligado conosco lá em Pomerode. Alô, Zelma Batalha, bom dia, obrigado, Zelma, para você também, dia abençoado. Nestor Weschenfelder, Estância Velha, sempre ligadinho com a gente também, não é? Já tem mais uma edição do Repórter Sicredi. Fique ligado na programação da Imperial FM, sempre muita informação para você. Aliás, na próxima edição do Repórter Sicredi, a gente fala a respeito de identificação de escorpiões em Gramado. Isso é assunto, então, para daqui a pouquinho, tá bom?

0: Banda Nova Essência e a valsa da Lívia. 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Em 30 segundos tem repórter Sicredi.
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1: Vigilância Ambiental reforça orientações após identificação de escorpião em Gramado. A Prefeitura de Gramado, através da Secretaria de Saúde e Vigilância Ambiental em Saúde, informa que foi identificada a presença de escorpiões da espécie Urofônios hieringue no bairro Viação Férrea. Os exemplares foram encaminhados ao Centro Estadual de Vigilância em Saúde, que confirmou a identificação da espécie. O Urofônios é um escorpião peçonhento de baixa toxicidade, diferente do escorpião amarelo, responsável pela maioria dos acidentes graves no Brasil. Essa espécie apresenta baixo risco de envenenamento. Até o momento, não há registro de acidentes envolvendo esse escorpião em Gramado. Com hábitos noturnos, esses animais permanecem escondidos durante o dia em locais escuros e úmidos, como frestas, entulhos, pilhas de madeira e terrenos com acúmulo de materiais. Alimentam-se principalmente de insetos, como baratas, aranhas, moscas e outros pequenos invertebrados. Não são agressivos e os acidentes geralmente ocorrem quando há contato acidental. A vigilância ambiental orienta a população a manter pátios limpos, evitar acúmulo de entulhos e lixo, vedar frestas, utilizar luvas e calçados fechados ao manusear materiais e sempre verificar roupas e calçados antes de usá-los. Em caso de picada, lave o local com água e sabão e procure atendimento médico imediatamente. Se possível, tire uma foto ou, de alguma forma segura, capture o animal para identificação. Repórter Sicredi, próxima edição, logo mais em uma hora, aqui no Bom Dia Imperial. 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
3: 11 horas, 2 minutos, 18 graus a temperatura. Programa Bom Dia Imperial até o meio-dia com você. 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Vai mandando teu alô, vai mandando teu recado também no 54-3281-1510. Jaques Rissardo, Foz do Iguaçu. Abraços à equipe da Imperial, Tia Ju, Antônio Colin também. Quem mais? Milton Bender de Montenegro. Abraço pra você também. 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
1: Imperial FM, agora 11:07. 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
2: 11 horas 14 minutos, 19 graus é a temperatura. 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
2: 11:21, 19 graus a temperatura. Vamos lá. Marcelo de Linolfo Collor está ajudando a patroa aí na limpeza, né? Diz aqui que com a Imperial tudo fica mais fácil. Tá certo, para facilitar, então vamos trazer já já a música para vocês aí também. Bom dia para Rosane em Barão, alô Ilvene em Estrela, também na companhia. E a gente segue de sucesso com Brilhação.
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5: O Parque Aldeia do Imigrante é o primeiro e maior atrativo turístico de Nova Petrópolis, na Serra Gaúcha. Um verdadeiro pedaço da Alemanha no Brasil. Um parque de experiências ao ar livre com atrações para todas as idades, como pedalinhos, ciclovia, carrinho elétrico, playground infantil, duas aldeias temáticas, museu municipal, gastronomia típica e muito mais. E o melhor de tudo, essa experiência incrível é vivida em meio à natureza exuberante.

Agora 27 minutos para o meio-dia, em 19 graus é a temperatura. Vamos chegar tranquilo nos 20 aqui no centro de Nova Petrópolis. Tem localidades que, claro, né, outros municípios da região já superaram os 20 graus nesta quinta-feira, para fazer a alegria aí de muita gente que já estava cansada do frio. Mas não esquecemos, né, que estamos no inverno ainda, então ainda vai ter frio pela frente. 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

Candangueira. Seguindo por aqui com a boa música gaúcha na programação da Imperial FM, deixa eu mandar o alôzinho aqui para quem? A Márcia, deixa eu ver, pede música, oferece para os colegas de trabalho da Vizia, tá certo, grande abraço à turma aí da Vizia, ligada com a gente também então, né? Família Milquilinha Olinda, bom dia, boa quinta-feira, e o Joca Martins chegando, Cabanha Sol de Maio.

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0: 17 para o meio-dia, 20 graus e a temperatura. É hora da gente conferir o recadinho da Carla, da JB Mix. Bom dia, Carla.
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9: Começa agora o programa Conexão Nova Petrópolis, o informativo da Prefeitura Municipal. Bom dia, ouvintes. Vamos aos destaques de hoje.
10: A Prefeitura de Nova Petrópolis informa que o IBGE está realizando a pesquisa nacional por amostra de domicílios em residências selecionadas no bairro Vale Verde. Para conferir a identidade dos entrevistadores, acesse respondendo.ibge.gov.br ou entre em contato com o IBGE pelo telefone 0800-721-8181 ou 54-3223-8989.
11: A administração municipal, por meio da Secretaria de Turismo e Cultura, convida a comunidade para prestigiar o recital de meio de ano do Projeto de Formação Musical 2026. O evento será realizado no Centro de Eventos, com início às 7h30 da noite e terá entrada gratuita. A apresentação marca uma importante etapa no desenvolvimento dos alunos que fazem parte do projeto, sob a coordenação do maestro Leandro, servindo como uma amostra do aprendizado técnico e prático adquirido ao longo dos últimos meses.
9: O 53º Festival Internacional de Folclore inicia hoje e transforma a Nova Petrópolis em um grande palco da diversidade cultural. Durante 18 dias, a cidade será o palco de encontro entre diferentes culturas, reunindo mais de 2 mil bailarinos de grupos locais, regionais, nacionais e internacionais em uma programação totalmente gratuita que celebra o tema O Mundo se Encontra em Nossa Casa. O primeiro fim de semana do festival apresenta um panorama da riqueza cultural que marcará toda a programação. Além das apresentações folclóricas, moradores e visitantes poderão prestigiar muita música, dança, gastronomia, jogos germânicos, celebrações e atividades que valorizam as diferentes culturas representadas no evento. A programação tem início nesta quinta-feira, dia 16, com um dos momentos mais simbólicos do festival, o acendimento da chama folclórica, às 19 horas, na Sociedade Alegria da Fazenda Pirajá. Na sexta-feira, dia 17, a programação começa à tarde, na Rua Coberta, com o Festival de Esquetes em Língua Alemã. Às 19h acontece a abertura oficial da edição 2026, seguida pelo espetáculo Nosso Palco, Nosso Chão, que dará as boas-vindas aos grupos participantes e ao público.
10: Secretaria de Indústria, Comércio, Serviços e Tecnologia de Nova Petrópolis promove um curso gratuito de marketing pessoal, em parceria com o SENAC. O curso será na Escola Otto Hoffmann, de 3 a 31 de agosto, sempre às segundas, terças e quartas-feiras, das 7 às 10 da noite, com carga horária de 40 horas e certificado emitido pelo SENAC. As inscrições devem ser realizadas presencialmente até o dia 24 de julho, na sede da Secretaria Municipal, na Avenida 15 de Novembro, número 100, no centro, junto à Torre de Informações Turísticas. Para participar, é necessário ter no mínimo 14 anos e ensino fundamental incompleto. As vagas são limitadas a 25 inscritos.
11: A Prefeitura de Nova Petrópolis promove amanhã, 17 de julho, o leilão virtual, a partir das 9h10 da manhã, por meio do site portaldecompraspublicas.com.br. As propostas poderão ser encaminhadas até as 9 da manhã do mesmo dia da sessão, com julgamento pelo critério de maior lance por item. O certame contará com 65 lotes de bens móveis com estimativa total de arrecadação superior a 1,2 milhão. A participação no leilão é gratuita. Em caso de dúvida sobre o cadastro ou o registro dos lances, os interessados podem entrar em contato pelo WhatsApp 61 3003 5455.
9: A Prefeitura de Nova Petrópolis, por meio da Secretaria de Turismo e Cultura, disponibiliza à comunidade a Carteirinha do Munícipe, documento que garante isenção ou descontos em diversos atrativos turísticos do município. A solicitação da carteirinha é gratuita e pode ser feita presencialmente na Torre de Informações Turísticas, de segunda a sexta-feira, das 8 da manhã ao meio-dia e da 1h10 às 5 horas da tarde. Quem preferir, pode solicitar a carteirinha pelo e-mail torrenp@novapetropolis.rs.gov.br ou pelo WhatsApp 54-3281-8400, opção 7, e depois 72, Torre de Informações. Para solicitar a carteirinha, é necessário apresentar cópia de documento com foto, cópia do comprovante de residência e fotografia 3x4 ou envio de uma imagem digital. A documentação pode ser entregue presencialmente por e-mail ou via WhatsApp. Estas são as informações do Conexão Nova Petrópolis de hoje. Para mais notícias sobre o município, acesse o site oficial www.novapetropolis.rs.gov.br. 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
0: 5 minutos para o meio-dia, 20 graus a temperatura, Imperial FM. Vamos para o bloco final, vamos para a finaleira do programa de hoje, né? Vou atendendo por aqui ainda o Sérgio Arnold, homenageando o pai Edvino Arnold, de aniversário, completando 89 anos. Pô, que legal, parabéns, parabéns, seu Edvino. Turma aí da Picada Schneider, na companhia da gente. Ainda por aqui, um abraço especial a todos aqui de Joinville, Neiva... Nelva e Ademir, uma abençoada semana com música, tá certo, vamos procurar, vou tentar trazer ainda, tá bom?

Karina Kussler, Nova Hearts na companhia também. É, vamos fazer o seguinte, eu vou trazendo ainda a banda Toque Legal atendendo o pedido. Morango do... Não, morango não, né? Não era pra ser essa aí. É, da Toque Legal, né? Mas vamos lá, né? Morango do Amor e na sequência, o repórter Sicredi.

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1: 2 minutos para o meio-dia, finalizando o Bom Dia Imperial desta quinta-feira. Banda Legal e o Morango do Amor. César Moreno, participação especial nessa música. César Moreno, hoje à noite aqui. No Vem Amigos com o Giovanni. Em 30 segundos tem repórter Sicredi.
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1: Novos implementos agrícolas reforçam atendimento aos produtores rurais de Presidente Lucena. A administração municipal, por meio da Secretaria de Agricultura e Meio Ambiente, ampliou os investimentos no setor agrícola com a aquisição de novos implementos que devem ser utilizados no atendimento para os produtores rurais. Foram adquiridos uma batedeira de cereais e uma colhedora de milho de 2 linhas. Conforme a administração, os equipamentos devem proporcionar mais agilidade, eficiência e qualidade nos serviços prestados aos agricultores do município. Os implementos foram adquiridos com recursos de uma emenda parlamentar, fortalecendo a estrutura da secretaria e ampliando a capacidade de atendimento às demandas do meio rural. Segundo a administração municipal, o investimento integra as ações voltadas ao fortalecimento da agricultura, incentivando a modernização das atividades no campo, o aumento da produtividade e a valorização dos produtores rurais. A expectativa é de que os novos equipamentos contribuam para o desenvolvimento sustentável e para o fortalecimento da economia local. Repórter Sicredi retorna à tarde aqui na programação da Imperial. Bom dia, Imperial, fica por aqui. 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O Gabriel tá chegando para comandar na sequência, tá na mesa. Amanhã eu tô de volta. Mais uma vez, às 8 da manhã. Uma ótima tarde, então, a todos. Bom almoço para você. Tchau.
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Olá, muito boa tarde, meio-dia, 4 minutos e meio, 19 graus, 9 décimos a temperatura. Sol brilhando, tempo firme aqui em Nova Petrópolis, neste início de tarde de quinta-feira, marcando hoje 16 de julho. Entrando no ar a partir de agora, o Tá na Mesa, a programação do meio-dia da Imperial, contando sempre com a parceria, né, da Lojas Colombo. 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

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Te desejo um bom almoço, te agradeço pela audiência aqui na Imperial. Te convido para participar 5432811510 e juntos vamos fazendo a festa no ar aqui pelas ondas queridas e amigas da 104,5. Você que nos acompanha pelo site, pela internet, seja aplicativo, seja pela Alexa. Vamos juntos, a partir de agora, programação do meio-dia. Gabriel te fazendo companhia após o colega Maicon. Uma ótima tarde para todos nós. E abrindo a parte musical do Tá Na Mesa, tem banda ABC.

0: Meio-dia, 9 minutos e meio, 20 graus a temperatura. Vimos banda ABC e o Ronco do Mussete. Notas e comunicações aqui na programação do Meio-Dia da Imperial. A Cooperativa Ouro do Sul de Harmonia convida você e sua família para participar da cerimônia de premiação do projeto Palavras de Ouro. Será um momento de reconhecimento aos alunos, da valorização da educação e de inspiração para toda a comunidade. Será hoje, quinta-feira, dia 16, na Sociedade Harmonia, a partir das 19 horas. Haverá homenagem aos jurados e colaboradores que contribuíram para o sucesso do projeto. A Secretaria de Agricultura de Feliz está recebendo pedidos de mudas de acácia negra por meio do Programa de Fomento Florestal, com o objetivo de incentivar o plantio da espécie. Os pedidos podem ser realizados até o dia 24 de julho, na próxima semana, pelo WhatsApp da Secretaria de Agricultura, no número 51-3637-4281, ou presencialmente. Santa Maria do Herval se prepara para o desfile do colono. Será neste sábado, dia 18 de julho, a partir das 9 horas. O desfile vai percorrer a rua 12 de maio até a Prefeitura Municipal. Terá carroças, tratores, carretas agrícolas, grupos e entidades, banda musical, empresas locais, soberanas e muito mais, mostrando a força e a diversidade do interior. Após o desfile, terá ao longo do dia a Feira do Produtor, banda típica, apresentações e brinquedos infláveis gratuitos para toda a família. Notas e comunicações retorna amanhã aqui na programação da Imperial. Já vou aproveitar aqui e trazer alguns recados. O Boa Tarde da Emília Scholz. Obrigado, Emília. Jorge Milfoque e família em Pomerode, Santa Catarina. Abençoada quinta-feira para você também, Jorge, para toda a tua família. João Fiscal em Arroio dos Ratos também tá com a gente. Quem mais? Gabriel, lindo dia aqui no Tevalt. E a Thaís aproveitando para pegar uma vitamina. Um grande abraço da amiga Vanderleia. Abraço, Vanderleia. E claro, um super beijão para a pequena Thaís. Coisa boa esse solzinho para os pequenos, né? Se para nós, com essas mudanças de temperatura, com tanto frio, já temos que batalhar bastante, imagina para os pequeninos aí, né? Mas faz parte. É inverno, temos que nos proteger, protegê-los bem, cuidar ainda mais. Se não, já viu, né? Pediu a música do Flávio Dalcinho, Lencinho? Então vamos com ela, né? Meio-dia, 12 minutos e meio.
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Imperial FM, meio-dia, 23 minutos. Kastelruta Spatzen, Eine Straße ins Glück. Antes teve Flávio Dalcinha e Banda Ouro Lencinho. 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Jacinta Rinker de Santa Maria do Herval para o sobrinho Roger Andrei Marmit, que está de aniversário hoje. Parabéns ao Roger, felicidades e um abraço, Jacinta. Rodrigo do Pedancino, boa tarde, estamos na tua agradável escuta aqui em Campo Bom, Lierte de Sapiranga e o seu Henrique Genardi, mateando, e um grande abraço e bom trabalho. Obrigado, Lierte. Abração a você, ao meu amigo Henrique, bom chimarrão aí para vocês. Silas em Schroeder, Santa Catarina. Abraços, Elisabetta Buffler. Música da Superbanda 0800 para Sueli Schneider, que está de aniversário hoje. Alles Gute, Sueli. Parabéns, muitas felicidades. Agora, meio-dia, 26 minutos. 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
3: Olá, nossa saudação cooperativista, sejam todos muito bem-vindos ao Contato Direto desta quinta-feira. Aqui o jornalista Samuel Dickelbinecker com novas informações sobre a sua cooperativa. As equipes técnicas da Sertel realizam hoje melhorias no abastecimento energético de linha Berlim em Vestfália, de autoconventos em Forquetinha, do centro de Salvador do Sul, de linha São Francisco em Sério, de linha Francesa Alta e Barão Velho em Barão, do centro de Coqueiro Baixo, dos bairros Campestre e Imigrante em Lajeado, do centro de Gramado Xavier, de Picada Serra em Progresso e de linha Garibaldi em Imigrante. Também as equipes de podas e roçadas em árvores altas próximas à rede elétrica estão atuando em Três Saltos Travesseiro e linha Marinheira em

0: Um capitão. Conosco hoje aqui no Contato Direto também está o coordenador de vendas das lojas Sertel, Marcelo Soares, para nos atualizar sobre como está este período de vendas aí do varejo da nossa cooperativa. Seja muito bem-vindo, Marcelo.
1: Bom dia, Samuel. Bom dia, ouvintes, associados, clientes da Sertel. E sim, passado o período de Copa, né, Samuel, a gente percebe uma procura muito alta pela sazonalidade de inverno. Então, fogões a lenha, secadoras de roupa, aquecedores, chuveiros, né? Esse período ele é muito aquecido por essa demanda de sazonalidade desses itens que são muito procurados no inverno. E a gente tem uma crescente exponencial nessas linhas de fogões a lenhas, de secadoras, né? Que a gente teve que, inclusive, reabastecer o nosso estoque agora urgentemente, porque o que a gente tinha programado para o período, ele realmente avançou muito a nossa expectativa e a gente teve que buscar novamente este item que está nas nossas lojas, entregue e disponível com preço promocional, com preço competitivo e que está tendo uma excelente saída nesse momento, né? Então, que são legal. Produtos muito bem procurados dentro das nossas lojas.
0: Uma das novidades aí que nós estamos acompanhando pela mídia é a parcelinha. Explique um pouco mais pra gente sobre isso.
1: Muito bem. Essa é uma ação que a gente criou já muito focada no valor da parcela, onde a gente promove o produto com um preço muito atrativo, mas a gente dá ênfase, dá destaque justamente para aquela parcela que fique suave, que de fato caiba no bolso do consumidor, né? Devido a tudo que a gente está enfrentando de mercado, a gente sabe que o consumidor ele está procurando uma parcela mais atrativa, que se enquadre no seu orçamento pessoal. E a parcelinha vem justamente para atender essa parte da população que busca uma parcela mais acessível, com uma taxa de juros mais baixa, de um produto promocional. Então a ação parcelinha vem para, de fato, caber no bolso do nosso consumidor, com uma taxa atrativa, com um produto atrativo, com um preço muito bacana e agressivo aí para o mercado.
0: Teria algum exemplo de produto aí dentro dessa condição da parcelinha, Marcelo?
1: Nesse mês, no encarte, a gente promoveu um lava-jato, a gente promoveu forno. Esse forno elétrico que a gente tem de 60 litros aqui, ele está com uma parcela de 47,02 centavos. É uma parcelinha pequena, cabe no bolso de todo consumidor e é um produto que tem muita procura também nessa parte do ano, né? Então, produtos como geladeira com uma parcela, refrigerador com uma parcela de R$200, um refrigerador frost free de um tamanho muito bom, né? Enfim, tem sanduicheira com parcela de apenas R$5,42. Uma sanduicheira de marca Multilaser, que a gente tá vendendo assim, que não tem estoque que contenha, né? Tudo vai embora. Então são produtos assim que a gente tem uma boa procura, sem contar ainda as secadoras, os fogões a lenha, os aquecedores, que eles também entram, todos os nossos itens entram hoje nessa parcelinha em até 24 vezes, com o primeiro pagamento, se o cliente precisar, para 120 dias. Nós já estamos falando de pagamento lá em novembro.
0: Ok, Marcelo Soares, coordenador de vendas das lojas Sertel, muito obrigado pela sua participação. 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Contato direto desta quinta vai ficando por aqui. A todos, uma boa tarde.
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9: Imperial FM, 20 minutos nos separam das 13 horas, 21 graus a temperatura, tempo firme, sol brilhando na tarde desta quinta-feira. Alô, Jair Fassbinder, uma boa tarde pra ti. Ninho na Joaneta, família Grumbauer, abraço pra Adriana e pra Márcia, bom chimarrão aí pra vocês. O Arcélio em Portão, tudo tranquilo, Arcélio? Um forte abraço pra ti, amigo. Vamos de banda Champion!

0: Os Montanares Jalana e antes a banda Champion Gargantas de Ouro. 11 para 1.
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Imperial FM, 5 minutos nos separando das 13 horas. Mario und Christoph. Tirol, ich werde immer vermissen. 21.4 a temperatura, a hora da gente conferir o Festa Baile, agenda dos eventos para o final de semana. Nesta sexta-feira, dia 17, tem baile na Sociedade Recreativa União em São Leopoldo, com banda Champion, rainha musical e revelação fandangueira. Sábado, dia 18, tem o Jantar Baile da Linguiça na Associação de Moradores em Picada Verão Sapiranga, com animação do musical União. Terceiro Jantar Campeiro na Sociedade Tirol, aqui em Nova Petrópolis, com animação do grupo Canção Nativa. Domingo, dia 19, tem a Festa do Colone Motorista na Paróquia Nossa Senhora da Conceição, em São Vendelino, com JD e companhia. Festa do Colone Motorista no Salão Paroquial da Comunidade Católica Nossa Senhora.

Hora Auxiliador em Santa Maria do Herval com animação da banda Exemplo. Sexta edição da Festa do Colono Motorista na paróquia Santa Catarina de Alexandria, da cidade de Feliz, com animação do musical Destaque, Bibiana Bolacel e Rainha Musical. Festa da Colheita na Comunidade Evangélica Gustavo Adolfo em Linha Olinda Nova Petrópolis, tradicional domingueira no Salão Kaiser em Bom Princípio com musical Star e Cleiton Borges. Domingo show na Sociedade Canto Progresso em Campo Bom com o musical Star, Marcelo Serra, Talagaço e Costuma com Nós. Sexta, sábado e domingo até o dia 26 de julho, segue a programação da Tricofest no Parque Municipal Jorge Kuhn em Picaracafé. De 17 de julho a 2 de agosto, Festa Colonial em Canela, na Praça João Correia. De 16 de julho a 2 de agosto, 53ª edição do Festival Internacional de Folclore, aqui em Nova Petrópolis, na Rua Coberta e Praça das Flores. Festa Baile retorna amanhã. 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Abração, Romeu Canal de Carlos Barbosa, tudo tranquilo aí, Romeu. Quem mais? Rosani Noronha em Barão, almoçando com a Imperial, pedindo de Mink, né, Rosani? Bom almoço aí pra ti, toda a turma de Barão que nos acompanha. Vamos recordar com o Demink. Vou procurar ela aqui e já vou trazer ela agora, então, na programação. Daqui a pouquinho, à tarde, é nossa. 2 para 1.

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3: 13h04, 21 graus e 6 décimos a temperatura, tempo firme, o sol brilhando, o céu completamente azul na tarde desta quinta-feira, 16 de julho de 2026, e a partir de agora entrando no ar A Tarde é Nossa, contando com a parceria de Cerâmica Caspari, matriz em Bom Princípio e a filial em Portão, fone 513562-2300. 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Dia 25 de julho, tem o Manhã Alegre Imperial ao vivo, a partir das 9 horas até o meio-dia, diretamente da Volone Becker, no Travessão, em Dois Irmãos, né, seu João e dona Edna? 3281-1510 é o telefone e o WhatsApp para você participar com a gente no site imperial.fm.br. Você também interage. Você que está chegando agora à nossa programação, seja muito bem-vindo. Os votos de uma boa tarde de quinta-feira para ti. E vamos lá trazendo o recado por aqui. Boa tarde.
4: Olá, boa tarde. E o Ademar de Barão.
3: Tudo bom, Ademar?
4: Manda uma música para o Eduardo, da banda Sempre Alegre.
3: Opa!
4: Você com a banda Montanari, multidão.
3: Tá bom, então.
4: Abraço a vocês lá. Tempinho bom hoje,
3: tá? Hoje tá lindo demais, né, seu Ademar? Abraço pra ti também, pro Eduardo Henrique Kohlenborger em Brochier. O Clóvis de Alto Feliz também deseja uma boa tarde, pedindo pra ouvir o musical Sentinela.

musical Sentinela. Se você ama, perdoa. Antes o Os Montanari e o Dobrado Multidão. 13:12. Muito boa tarde, Eloá em São Jerônimo, pedindo pra curtir A Flor do Meu Jardim. Quem mais? Pedindo aqui o Demink, O Baile, Luiz Carlos Roloff em Santa Rosa. Temperatura agradável. Obrigado, Luiz Carlos. Uma boa tarde pro amigo. Excelente dia. O André no Vale do Hermes, também ligado com a gente. Valeu, André. Tudo de bom aí pra ti. Uma boa tarde.

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0: Pra gente recordar o Deminque, o baile. Antes teve os Filhos do Rio Grande, Flor do Meu Jardim. 13 horas 23 minutos, 22 graus a temperatura. Alascut Neuri, da linha Cristo Rei. Xenotó Raquel Neuri, um abraço pra ti e pra toda a turma aí da linha Cristo Rei, ouvindo a nossa programação. A Iraci Hansen de Novo Hamburgo, homenageando os ouvintes da Imperial, Tangaxen. Alô, Cláudio, em Sapiranga. Maravilha, hein, Cláudio? Obrigado pela tua companhia, pela tua participação. Já, já tem Super Banda Opus. Tem recado de áudio do nosso amigo Ademir Bender, de São José do Hortêncio.
1: Olha, Gabriel. Opa! Pelos manchês, músico, né, cometas. Eu não achei músico mais pior. Mesmo corrido. Und vai uns as nächste aí. Valeu, muito obrigado.
0: Valeu, seu Ademir Bender, pessoal de São José do Hortêncio. Obrigado pela companhia, hein? Edio e Anadir em Barão. Já já tem banda Esmeralda pra vocês. Cometas, 1:24.

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6: 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No bloco anterior a gente ouviu a banda Esmeralda, Mine Motoways Total Flex e Cometas na frente da matriz. 22 graus a temperatura, a gente segue com a tarde nossa. 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Vamos aos recados. Boa tarde, quero homenagear minha filha Luana Schmockel Brissola, isto, pela passagem do aniversário hoje. Desejo muitas felicidades para ela. Parabéns a Luana Schmockel. Recadinho da dona Noili Schmockel. Abraços, Noili. Parabéns aí para a filha Luana. Denis, de Estância Velha, também deseja uma boa tarde. Liceu, do bairro Guarani, em Novo Hamburgo, também tá ligado com a gente. Um abraço, meu Liceu. 25 minutos nos separando das duas.

banda Mariá e o Garçom. 22 graus, 2 décimos a temperatura. Geni Godoy, bairro Feitoria, em São Leopoldo. Vamos juntos, né, Geni? Alô, família Iago! Hoje de folga no trabalho, né? Não temos horário, então ainda preparando aí o almoço. Não almoçamos, olha só, preparando o almoço, fritando um filé de tilápia muito bom. Nosso amigo Rony Iago, pedindo terceira dimensão no próximo verão. Hoje o dia tá lembrando o verão aí em Santo Ângelo. Abraço, Rony. Bom almoço aí pra vocês. Já trago terceira dimensão pra gente recordar. Agora tem Atlantis.

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0: Grupo Expressão, homenagem aos avós, antes teve o Terceira Dimensão, No Próximo Verão e ainda música alemã com Atlantis. 5 minutos nos separando das 14h, fechando a primeira hora do programa Tarde é Nossa, agradecendo mais uma vez a Volone Becker, no bairro Travessão, em Dois Irmãos, e a Cerâmica Caspari Matriz, em Bom Princípio, e a filial na cidade de Portão. A Terezinha Schuch, de Alto Morro dos Bugres, homenageando a irmã Lúcia, que esteve de aniversário ontem. E também para a amiga Kátia, que também esteve de aniversário ontem. Olha que legal, né, Terezinha? Parabéns aí para a mana Lúcia e para a amiga Kátia. Felicidades e muita saúde. O recado de áudio, boa tarde.
1: Pessoal da Imperial aí, boa tarde.
0: Boa tarde.
1: Tiago, de Presidente Prudente, Estado de São Paulo.
0: Tudo bom, Tiago?
1: Homenagem aí, um dobradão ou a música... Limpa banco, consultorista aí, pra acabar com tudo aí nessa quinta-feira à tarde.
0: Vamos
1: aí.
0: Que vamos, né?
1: Agradeço a todos que estiver na escuta aí. Grande abraço. Cheio bonito!
0: Cheio bonito, né, Thiago?

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2: Você sabe o que é um Falschafreund? Ou falso cognato? Uma coisa que é bem normal que acontece entre os idiomas é haver palavras com sons parecidos, mas que o significado é diferente ou bastante diferente. Essas palavras são chamadas de falsos cognatos, falsos amigos, ou em alemão, Falschafreunde. Então, vamos conhecer palavras em alemão que são falsos amigos em português? Uma palavra que confunde bastante é Rat. Você sabe o que é Rat? Se você pensou no rato, você errou. Rat quer dizer conselho. Por isso, a prefeitura é chamada de Rathaus, a casa do conselho, pois lá trabalhavam os conselheiros que hoje trabalham no poder executivo e legislativo. Já o animal rato disse Ratte, com dois T's e E ao final. E bravo, o que é em português? Estes dias, o Thomas estava conversando com a Emelia, de Blumenau, ao telefone. E ele perguntou para ela sobre o gatinho pequenino. Ist der Kater brav? E a Oma respondeu, nein, ele não é bravo. Aí o Thomas ficou olhando e repetiu, aber er ist doch brav, oder? E a Oma repetindo, não, ele é bem querido. Aí eu intervi para explicar. Vamos a mais um exemplo? Das Kind war heute sehr brav. Por que isso pode induzir ao erro? Porque não tem nada a ver com uma criança brava. A tradução é, a criança se comportou muito bem hoje. Brav é ser bem comportado, como o gato da Oma. Ou como se vê no italiano bravíssimo, merecendo os parabéns. E gymnasium, aqui tem que cuidar um pouco. Não quer dizer ginásio de esportes ou um galpão grande, por mais que tenha tudo a ver com o ambiente escolar. Gymnasium é uma escola de ensino médio com alunos voltados ao ensino superior que vão para a faculdade no futuro. O ginásio de esportes é a Turnhalle. E para fechar, mais uma palavra bem fácil. Die Tasse. Vamos ao exemplo. Der Kaffee ist in der Tasse. Não se engane em pensar em uma taça do tipo para vinho espumante. Em alemão, Tasse é xícara. A frase diz, o café está na xícara. Se o vinho estiver na xícara, ficará pouco elegante, mas é possível. Ainda mais se pensarmos no quentão. E você, conhece outras palavras?

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2: Quatorze horas e 6 minutos, 22 graus e 6 décimos a temperatura. A tarde é nossa. 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Alô, João Fiscal, curtindo a nossa programação. Zé Borges em Butiá, também ligado com a gente. Lauri Klein, de Presidente Lucena. Alô, Severino Tisco, de Barão, tudo tranquilo, Severino?

0: Guilherme de Estância Velha também desejando uma boa tarde. Quem mais por aqui? A Denise em Picada, São Paulo. Lindo dia para curtir a boa música da Imperial. Valeu, Denise! Vamos de banda Champion para quem pediu. 10 a 10.
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0: Banda Típica Goela Seca, seu Romeu Brown e toda a turma do Goela Seca, bebo todas, antes Encanto de Feliz as Alemãs do Nelson Milk e ainda Banda Champion e o Popurri 10 a 10. 14 horas 25 minutos e meio, 22 graus 8 décimos a temperatura, excepcionalmente hoje, nesta quinta-feira, vou parando um pouquinho mais cedo, né? Daqui a pouquinho, Luiz Alberto Raidel vem para te fazer companhia até às 16 horas no programa A Tarde a nosso. Mas amanhã já estou de volta, né? Ao meio-dia temos o nosso compromisso novamente por aqui na Imperial. Uma excelente tarde a todos. Fiquem com Deus. Daqui a pouquinho, Luiz Alberto comandando A Tarde é Nossa.
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0: Muito bem, já vou dando aquele boa tarde, Luiz Alberto, com você. Na quinta-feira, curtindo Banda Legal, porque já vem em seguida a loteria, tá certo? 2:30, 22 graus.
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0: Muito bem, atenção, quinto prêmio, 2.876. 2.876. Quarto prêmio, 6.804. 6.804. Terceiro prêmio, 6.745. 6.745. Segundo prêmio, 7.657. 7.657. Loteria, extração das 14 horas. Primeiro prêmio, 5.327. 5.327. Tarde linda, maravilhosa, boa tarde. 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Daqui a pouco tem La Montanara, Sulbras e muito mais.
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Maravilha, Sobrás, cartas de amor, 2h40, 23 graus. Normélio Chu, aquele boa tarde, Padre Eterno Ilgues, ainda Jair Fassbinder, aquele abraço, Dona Geni também, e o toque de mágica.

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1: Maravilha, 10 para as 3, Monte Carlo e esse baita medley, hein? João Fiscal, aquele abraço.

0: Baita popurri, né? Medley, Monte Carlo aqui na Imperial. 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
0: Harmonia recebe hoje à noite a cerimônia de premiação do projeto Palavras de Ouro 2026. O evento acontece na Sociedade Cultural e Beneficente de Harmonia, com início às 18h45, quando o público será recepcionado com a apresentação da Orquestra Jovem da CEF. Na sequência, a partir das 19h, ocorre a cerimônia oficial, que contará com palestra do escritor e especialista em desenvolvimento humano Gabriel Carneiro, além da divulgação dos vencedores desta edição. Promovido pela Cooperativa Ouro do Sul, o projeto busca incentivar a escrita, a leitura e a imaginação, estimulando alunos a produzirem poesias, redações e ilustrações. 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

Maravilha, né? Tá aí a tarde nossa, tarde realmente maravilhosa. Depois de vários, vários dias ininterruptos e muito frio, tá uma delícia a quinta-feira, né? Esse fundo aí da banda Muscas, 3:05, 23 graus. 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E também temos aqui o recado para você se programar, né? A 7ª Festa Nacional da Lavanda em Moro Reuter. Anote e reserve a data, 15 a 18 de outubro. A cidade te espera com shows musicais, produtos de lavanda, exposição de animais, gastronomia, produtos coloniais, exposição da indústria, comércio, agricultura, artes e artesanato. A torta de lavanda, então, um espetáculo de bom. Alô, Santa Helena, Paraná, Décio Calcin e família, aquele abraço. Alô, Santo Ângelo, Rony Jacobs, família Jacobs, o que estão fazendo aí, ó? Curtindo em

Como é que tá, Fábio Dahmer? Querido, boa tarde. Ótima quinta-feira pra você também. Um forte abraço, já já, viu, seu Pause, Mari Pause. Rosângela Hinningen Estrela, as bandas 0800, vai estar em Linha São Jacó sábado. Vamos lá, então. Mais um metro aqui na Imperial, 3:07 a hora.

0: Silmeira, banda Atlantis. Antes venceu o pause, baby, chama que eu vou. 3:19, 23 graus. É, Brian Padilha. Início, também família Dâmera, aquele abraço. Né, Campestre, Santa Teresinha, toda aquela região. Cheiro bonito, né? Valeu, Fábio Dâmera. Tamo junto. Alô, Alessandra Pinheiros Montenegro. Para o amorzão Bruno. Né, para o amigo Alberto Kerber, o tio João, o tio Antônio, o tio Luiz, a turma da Imperial, estão tomando chimarrão, bolinho de chuva, não tá chovendo, mas está valendo. JM daqui a pouquinho para vocês, tá certo, né? Aquele abraço. Elisabeta, boa tarde para você também.
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1: Muito bem, 3 horas 23 minutos. A tarde é nossa. Sétima Festa Nacional da Lavanda em Bonro Reuter. Agende aí, 15 a 18 de outubro. 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Alô Jorge Marques, Vitória Espírito Santo. Com a mamãe, a dona Glória, querida. 93 anos, hein? Velida Prentzel, boa tarde. Família Milk na linha Olinda também.
2: Eu moro aqui.

0: É bom demais recordar com os atuais, né? Daqui a pouco, Rogério Magrão e banda.
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0: Bom Princípio recebe neste sábado o primeiro Festival Infanto-Juvenil das Pequenas Vozes. O evento ocorre às 15 horas no Centro de Cultura e Eventos Pietro e Lorenzo de Sotti, com entrada gratuita. Promovido pelo coro Pequenas Vozes, o festival celebra o Dia Mundial do Rock e o Dia da Amizade, reunindo jovens coralistas de diferentes cidades em uma tarde de música e integração. Além do grupo anfitrião, participam o coro Reverb de Salvador do Sul, os Canarinhos de Carlos Barbosa, o coro juvenil de Nova Petrópolis e o coro Encanta de Caxias do Sul. Até sábado, dia 18, o Amorão, junto ao Parque Municipal de Feliz e o Centro Cultural, são palco de uma programação especial voltada à educação, ao conhecimento e à troca de experiências. A Quinta MEC Feliz tem como objetivo compartilhar as aprendizagens construídas pelos estudantes do 5º ao 9º ano do ensino fundamental, por meio de propostas fundamentadas na metodologia da educação científica. Já a segunda MOP Feliz é um espaço que apresenta os projetos desenvolvidos pelas turmas do berçário 1 ao 4º ano do ensino fundamental, valorizando os processos de aprendizagem e as experiências vivenciadas ao longo do ano. 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
0: Muito bem, agradecemos esse tempinho maravilhoso aqui com vocês. Guido Dapper em Dois Irmãos, também aquele abraço. Daqui a pouco, Samuca. 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E a 7ª Festa Nacional da Lavanda e Moro Reuter. Reserve a data de 15 a 18 de outubro. A cidade te espera com shows musicais, produtos de lavanda, exposição de animais, gastronomia, produtos coloniais, exposição da indústria, comércio, agricultura, artes e também artesanato. E lembrando que amanhã e sábado estaremos na 32ª Festa Colonial em Canela. Amanhã, abertura oficial.

Sábado, programa Manhã Alegre, certo? 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

gente, 4:01, 23.3 a temperatura, em que coisa! Céu limpo aqui em Nova Petrópolis, vento do quadrante norte, nesse momento fraco, né? Mas que trouxe esse aquecimento. A gente já havia falado, né, da previsão do tempo, que teríamos dois dias de bastante calor, principalmente quinta e sexta, né? Sexta, principalmente com muito calor, e aí a chegada da chuva. Tendência que se confirme a previsão, então, né? O nosso fim de tarde imperial a partir de agora para você, hein? 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E é claro, né? Junto na parceria da nossa querida audiência, onde você pode interagir conosco, mandar o teu alôzinho através do nosso 54-3281-1510. Tivemos até há pouco, né, a participação ilustre do Luiz Alberto, e agora o amigo Samuca chega para te fazer companhia até às 19 no FM e até às 20 também na internet.

Então, o recadinho 543-281-1510. WhatsApp, telefone ou, se você preferir, claro, também o site imperial.fm.br. E pra começar tem Porto do Som. 4 e 3.

Tá aí, tchê, garoto, estou voltando para ficar. Antes teve Porto do Som aqui na nossa programação, né? 4:09, 23 graus e 2 décimos. Normélio Chuno, Padre Eterno Ilgues, na companhia da Imperial. Valeu, Normélio. Hoje já tem música especial aí pro amigo também. Lembrando, né, que você participa no 54-3281-1510. 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Guido Dapper em Dois Irmãos, também na companhia da Imperial. Aquele abraço!

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4: Legal, agora 4h17, 23 graus. Vamos lá para os abraços aqui, né? Nossa amiga Geni está com a gente, o João Fiscal também. Luciano Alas está pedindo uma do Monte Azul. Mata bem aí, né? Chimarrãozinho, radinho ali, ó. Que show, hein? Curtindo uma sombra. Hoje, aliás, já dá para ficar na sombra, né? Hoje já dá para ficar na sombra. A temperatura agora em 23 graus, tá legal, né? Um dia bacana hoje. Olha, Luciano, grande abraço, já já tem uma do Monte Azul aqui na programação, certo? Vamos seguindo por aqui, tô trazendo agora o Terceira Dimensão.

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Que capricho, hein? Tá aí a banda Guarujá aqui na nossa programação. Ping Pong. Agora 24 para 5. Vamos seguindo por aqui. Abraço para amigo Arcélio lá em Portão. Jair Fassbinder também pede música com Monte Carlo. Abraço para amigo Moisés Barjut. No último sábado, né? Estivemos nos conhecendo pessoalmente também. Esteve visitando aí o programa Manhã Alegre lá na Tricofest, né? Grande Moisés. Abraço aí pro amigo, viu? Tudo de bom. Robson Correia pede música também, mandando para todos os ouvintes. É um bom final de semana. Valeu, Robson. Desde já, aquele abraço aí pros amigos. A Geni Godoy tá com a gente, já ouviu música também, né, Geni? Valeu, valeu, valeu. Vamos seguindo por aqui, mais música chegando agora. Tô destacando os atuais aqui na programação. Enquanto isso, já vai mandando aí teu rolozinho, né? Lembrando, 54-3281-1510, nosso WhatsApp para você pedir a tua também, tá bom? Vamos lá com os atuais.

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Legal, gente. Vamos lá, 12 para 5, 22 graus e 8 décimos. 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Segue por aqui o fim de tarde imperial para você. Lembrando que você participa no 54-3281-1510. Abraço para o Zé Borges lá em Butiá, toda a turma aí sempre na companhia da gente. Já já tem mais uma gaúcha aí na programação, tá bom, turma? Valeu, valeu, valeu. Chegando por aqui, música para quem pediu dos Montanari, né? Alô, Leandro em Caxias do Sul, tá na companhia, pediu Montanari, já chega no bloco. Antes tem musical RC.

Pega os Montanari e a Xalana para a gente recordar. 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Vamos seguindo por aqui, agora 3 para 5. Quem é que tá com a gente por aqui? O Rodrigo Gaiteiro, né? Tá na companhia, valeu, Rodrigo, abraço. Obrigado aí pela audiência, né? Sempre conosco também. Música chegando por aqui agora, música alemã, né? O destaque pro Chris Wolff.

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2: Perguntei ao Carlão como anda o esporte em Morro Reuter. E ele me disse:
3: olá, meu amigo Graxinha, ouvintes da Rádio Imperial, um prazer estar falando com vocês. Aqui é o Carlão, diretor de esportes de Morro Reuter, falando sobre os nossos eventos aqui na cidade. Nós estamos em andamento aí com o Municipal de Vôlei Misto 4-2 e também feminino, jogos escolares, que tivemos agora há pouco o câmbio, também o voleibol. Nesta quarta-feira teremos o xadrez nos jogos escolares, depois, segundo semestre, ainda ping-pong, futsal, atletismo. E para os adultos, então, também temos o futebol de campo, que iniciou no último sábado. Depois tem o futebol 7 e brevemente também começa o futsal veterano, feminino, master. Mas para o final do ano temos os campeonatos de vôlei em duas categorias de futsal para CPMs e APMs, que são os pais, professores, funcionários das escolas que mandam suas equipes. Futebol 7, enfim, tem bastante atração ainda até final do ano, bastante competição e evento. Tivemos a Rústica recentemente, que foi um sucesso também, além de competições, campeonatos de integração para a melhor idade, né, que nós temos o câmbio aí, dois eventos, um provavelmente vai acontecer junto com a Festa da Lavanda e outro no final de agosto para a melhor idade, torneios de câmbio, de integração com várias equipes da região, enfim, movimentando e tentando buscar trazer lazer, entretenimento, competição também para público de todas as idades.
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4: Feito, vamos lá, gente. 5 e 7, 22 graus e 3 décimos a temperatura. 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Vamos que vamos, né? Seguindo por aqui a nossa programação e a Marlise Belter em Estância Velha tá na companhia, tomando um chima aí acompanhando a gente, né, Marlise? Valeu, obrigado, viu, pela companhia. E a turma que quer pedir música, vai mandando aí teu recadinho, 54-3281-1510. Agora 5 e 8. Já tem mais música gaúcha por aqui, né? O pessoal pediu um Monte Carlo, também já tô selecionando por aqui agora. Vamos lá, 5 e 8!

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1: Legal, gente. 5:10, 22 graus. Passarela tá chegando, ó. Já aproveitando pra mandar um abraço pro meu mano. Alô, João. Turma tá lá no Pareci, né? Lá no Coqueiral. Na lida aí, né? Na lida, na pulverização e a mil com o Imperial. Coisa boa. Valeu, João. Alô, Luiz Fernando, também tá na companhia.

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Opa, vamos lá, agora 5h25, 21.8 a temperatura. 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Alô, Xuxa, grande Vilmar Vaire, está na companhia da gente, grande abraço. Valeu, valeu, Xuxa, abraço, bom descanso aí, né? Vamos lá, 5h26, vai mandando o teu alôzinho, 5432811510. E a gente recorda essa do Brilha.

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5: 23 para 6, 21.5 a temperatura. Vamos lá, seguindo por aqui. O Luiz Fernando pediu música mais cedo, vou trazer mais uma já na sequência aí para amigo também, né? E abrindo o bloco, tem Banda Luar, próxima atração do Kerpfer.

0: Essa é a nova da banda Ébanos, né? Com André Renner e Renata Paza nos vocais. Que capricho, hein? A nova da banda Ébanos, a partir de hoje na programação. Conversaiada. E como tem, né? Isso aí por aí, né, Luiz Alberto? Conversaiada, né? A gente usa essa palavra, não sei se ela existe no dicionário, mas é um termo que a gente usa bastante, a tal da conversaiada. Espaço comercial, já voltamos.
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4: Show de bola. Vamos lá, gente. 9 para 6, 21 graus e 4 décimos a temperatura. E vamos que vamos, né? Seguindo a nossa programação por aqui. 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Vamos seguindo por aqui, a música está chegando já na sequência especial, é para quem pediu também, né? Antes tem a música alemã. E já já, então, a música dos atuais, né? Aqui na programação também. 8 para 6.

Tempos Atuais e o Expresso do Amor ou a Caroneira. 2 para 6, 21.4 a temperatura. Alô, turma de Lajeado, o Sérgio tá na companhia da gente. Em Dois Irmãos, a Lúcia Stephen pede música também por aqui. Alô pro Vitor em Bento Gonçalves, na companhia da Imperial também. Valeu, Vitor. Obrigado aí pela companhia, pela audiência. Agora 1 para 6, fechando por aqui o nosso fim de tarde Imperial para Sertomac Equipamentos, Unimed Serra Gaúcha, Pneumark Auto Center, Ideal Esquadrias, Hotel Schaefer, Mercado PL e também Funerária Rost.

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1: Em Nova Petrópolis, o tempo é firme, né? Temperatura em 21 graus e 4 décimos. 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

Vamos lá, gente. Agora 6:05, 21 graus a temperatura. Chegando ao nosso Preferência Popular desta quinta-feira, 16 de julho. 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

mandou uma foto aqui, belíssima foto aí já de final de tarde também, né? Abraço para vocês aí. Companhia do neto Alan, abraço para a prima Daniele Kemper, também a família em São José, ou melhor, São João do Oeste, em Santa Catarina, né? Todos os conterrâneos por lá. Beleza, o neto daqui uns dias de férias já, né? Alguns, acho que até já estão de férias, né? Férias de inverno que estão chegando, mas provavelmente também já entra em férias semana que vem, como a maioria das escolas, né? É, agorizados, os netos aí vão passar os dias na casa dos vovôs aí, né? Que legal. Abraço para vocês também. 6h25 agora, seguimos com Cerâmica Caspari, Freca Atacado e Varejo, Instituto Ivoti, Colombo também, Druk Gráfica e Energias da Natureza, parceiros da gente por aqui. Vamos com Banda Munich.

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4: Agora 24 para 7, hora de conferir os números da loteria, extração das 18h20 desta quinta-feira. Quinto prêmio, 4.093, 4.093. Quarto prêmio, 3.289, 3.289. Terceiro prêmio, 944, 0.944. Segundo prêmio, 1.093, 1.093. E o primeiro prêmio, número 141, 0.141, 141, o primeiro prêmio. 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Abraço pro, deixa eu ver aqui, o Felipe tá na companhia da gente, né? Valeu, Felipe. Grande abraço, obrigado aí pela audiência. Quem mais aqui? É a Jussara, né? A Jussara também tá com a gente. Pede música que eu trago daqui a pouco, viu, gente? Vamos que vamos. Grupo Carisma chegando agora, 23 para 7.
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0: Aí, Wolfgang Petri com Van Zen aqui na Imperial. Antes, Grupo Carisma, 10 latinhas. 16 para 7, 21 graus.
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8: Doze para sete, 21 graus e 2 décimos, né, a temperatura, e a gente segue por aqui. 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
8: Alô, Ilvene, na companhia em Estrela. Obrigado pela companhia de sempre. 10 para 7. Rogério Magrão e banda.

Rogério Magrão e Banda, qual a verdade? Agora 6 para 7, repeteco da loteria. Vamos lá, quinto prêmio, 4.000, aliás, é quinto prêmio, né? Quinto prêmio, 4.093, quarto prêmio, 3.289, terceiro prêmio, 944, segundo prêmio, 1.093 e o primeiro prêmio, 141. 01.141, 141 é o primeiro prêmio Loteria Extração das 18h20 desta quinta-feira. 5 faltando para 7, vou agradecendo até aqui os parceiros, né, do

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Entre 18 e 19 horas. Daqui a pouquinho no FM tem a Voz do Brasil, eu sigo contigo trazendo a boa música na internet, mas para a turma da FM já vou deixando aí o meu tchau, né? A gente se encontra amanhã à noite, às 20 horas, no Sextou de novo. Certo, gente? Um grande abraço, obrigado pela tua audiência, pela tua companhia sempre, e uma excelente noite da quinta-feira. Logo mais às 20 tem Vem Amigos, hoje com o convidado César Moreno, né? O Morenão vai cantar pra gente, certamente vai sair uma palhinha aí, né? Entrevista hoje do Vem Amigos com o Giovanni logo mais, tá bom? Grande abraço, até amanhã.

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Vamos lá, agora 8 horas mais 4 minutos, 8 e 4. Boa noite pra você. 20 graus e meio a temperatura, mas olha só que coisa, hein? E esse inverno aí, 20 graus e meio, meu convidado tá aí, casaco peluciado, né? Aquele pelo todo, tá suando, que é uma barbaridade. São momentos assim que o programa proporciona pra quem vem, né? O cara, vou passar frio, Nova Petrópolis, que nada, tá aí, tá suando. Mas enfim, a trilha tá anunciando, estamos chegando por aqui com mais uma edição do Vem Amigos. 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Muito bem, já troquei as imagens aqui também, porque é hora de anunciarmos aí o nosso convidado da noite. Aliás, ele já vinha sendo anunciado há alguns dias aqui na programação da Imperial FM, nas redes sociais. Antes de mais nada, agradecer aí por ter aceitado o convite dessa noite em passear aqui na Serra Gaúcha e participar desse nobre programa.

0: César Moreno, mas agora tá de óculos, ó. Pensei, ué, mas cadê o César, né? E aí, boa noite.
1: Vou transmitir tudo ao vivo, né? Como é que você tá, meu amigo Giovanni? Vai, coisa tá, boa. Falar com você que tá em casa, você ouvinte da Imperial. Obrigado por essa oportunidade, meu.
0: Mas olha só, que legal. Eu que agradeço aí, quando conversava com o Wagner, né? Disse, ah, assim, o programa tá ali e tal. O Wagner, não, mas o Moreno vai escapar, ele tem mais o que fazer, né, do que sair numa noite e vir aqui, e tá aí.
1: Quem me conhece sabe da paixão que eu tenho por rádio, né, cara?
0: É mesmo?
1: Com toda essa tecnologia, plataforma e tudo, cara, a rádio, acho que ela é... A gente que é um pouquinho mais antigo, né, a gente gosta dessa emoção no tete-a-tete, assim, sabe?
0: É, exato. Olho no olho.
1: É, exatamente. E... Não, pelo amor de Deus, eu não estou desfazendo das plataformas, é isso.
0: Não, claro.
1: É que a rádio é diferenciada.
0: É diferenciada. Muito bem, então vamos fazer o seguinte, vamos começar pelo começo, porque é hora de sabermos... O pessoal vai se assustar aí, né? Vai se assustar no bom sentido, porque esse homem vem de longe. Aonde e quando nasceu... Olha aí o Rogério. Tá aí os compromissos, né? Olha aquilo ali. É, caco de compromisso, né? Ah, valeu, Rogério.
1: Se entregou.
0: É, valeu. Bonita essa foto aí, viu?
1: Ele tá com compromisso.
0: Tá com compromisso, é. Essa coberta é essa hora da noite. Então vamos lá, vamos começar pelo começo. Aonde e quando nasceu César Moreno?
1: Esse cara, 47 anos, nasci em Brasília.
0: Tu tens 47 anos?
1: 47.
0: Pô, minha idade, cara. Olha aí.
1: Tenho 47 anos. Rapaz, esse dia eu fiz aniversário dia 30 de junho, né?
0: Olha aí.
1: Aí fiquei naquela, será que é 48? Eu tinha esquecido, acredito.
0: Eu fiz isso essa semana, porque eu tô de aniversário semana que vem. Aí eu vou fazer 47, 48.
1: Não, dúvida, né? Nasci em Brasília, fui criado no Goiás.
0: Brasília?
1: Brasília.
0: Mas
1: o cara, ao redor de Brasília, pra quem não conhece, cara, ao redor de Brasília.
0: Isso, conta um pouquinho. Goiás, conta, né? Um pouquinho ali. Goiás.
1: E eu nasci no lugar que eu me considero criado, onde eu fiz meus amigos, meu primeiro show, minha primeira música.
0: Tá.
1: Foi Santo Antônio Descoberto.
0: Santo Antônio?
1: Goiás.
0: Santo Antônio?
1: Minha família toda é do Goiás.
0: Goiás,
1: né?
0: Goiás.
1: É, e meu pai, como é muito perto, Santo Antônio dá o quê? Uns 60 quilômetros de Brasília, né?
0: Ah, tá.
1: Meu pai trabalhava, meu pai era carteiro, né? Trabalhava.
0: Carteiro?
1: Pai era carteiro.
0: Mas olha só. Bom, mais irmãos? É só
1: tem um irmão só.
0: Um irmão.
1: Marcelo. Inclusive, era o que cantava comigo na época das Bandas Federais.
0: Mas olha, nós vamos chegar nessa parte toda aí. Mas olha só, então, Brasília, Goiás.
1: Goiás.
0: Como é que era lá a infância?
1: Cara, foi...
0: Era interior? Era cidade? Como é que era?
1: Santo Antônio Descoberto é bem interior, né, cara? Lá... E esse dia, eu tenho mais uns 2 anos que eu fui em Santo Antônio. Cara, não mudou nada.
0: É mesmo?
1: Uma buracaiada. Vila Paraíso. Se tiver alguém na internet aí, dá um oi aí, ó. Alô, Vila Paraíso. Lá eu cresci, cara. Lá eu
0: Vila
1: comecei.
0: Paraíso.
1: Vila Paraíso.
0: Santo Antônio. A infância era de boas? Tipo, era uma infância raiz com aquelas brincadeiras,
1: cara,
0: ou não era?
1: Bem... Hoje eu vejo algumas pessoas contar, Giovanni, a história, tipo, da vida, assim, tipo, ai, é que eu passei. Cara, eu passei por tudo isso aí, bicho.
0: É.
1: Eu não acho que a pessoa passou fome quando ela tinha só arroz pra comer. Ela comeu, cara. E pra nós era interessante que nós não tinha momento ruim, cara.
0: Gostei,
1: era,
0: eu gostei.
1: A dificuldade da nossa vida, a gente ria o tempo inteiro. Quando era um arrozinho com ovo, quando tinha uma farinha, quando tinha carne, era luxo.
0: Era luxo.
1: Mas era interessante que aquele arrozinho com ovo pra nós era tão bom que a gente nunca cogitou dizer que nós passamos necessidade. Não. A gente comia o que tinha. A gente comia o que tinha e comia feliz.
0: Feliz,
1: cara.
0: Eu gostei dessa frase, né? Não achei que passou fome quando tinha arroz pra comer.
1: Exato.
0: Com ovo, pois é verdade.
1: Um ovo, um pão, você
0: Nossa.
1: Comeu, cara. Você comeu.
0: É. E a infância lá no interior era.
1: Era interior.
0: Aprontar.
1: Eu jogava bola.
0: Teu tipo, rio, hoje teu rio. É teu guri aqui? É teu,
1: filho.
0: Teu filho?
1: Ah,
0: tipo, hoje teu filho.
1: Não aguenta, não.
0: Teu filho hoje trepar em árvore, aquela coisa, jogar pedra no telhado do vizinho, tu vai xingar ele, né?
1: Meu Deus!
0: Mas cara,
1: deixa eu te contar essa história. Essa eu vou contar.
0: Vai lá.
1: Tava passando numa rua, eu devia ter uns 13 pra 12 anos. Eu trabalhava de carteiro nessa. Foi a única vez que eu trabalhei de fichado na minha vida. Né?
0: Nós vamos chegar. Eu achei ele.
1: Cara, eu perdi a porra do relógio no caminho, cara. Nós tínhamos. Sei lá pra onde a gente tava indo, cara. Era eu e mais 3 amigos meu. Lembro de Fabinho e Iranildo. Então, se tiver alguém aí, dá um alô. Eu perdi o relógio, a gente ficou com muita raiva da rua, cara.
0: Ué?
1: Pô, bicho, como é que essa rua... Ah, bicho, essa rua amaldiçoada... Aí vem uns capetinhas falar na orelha. Mas essa rua... tem que se vingar. Tem que se vingar. Eu já peguei uma pedra e falei... Pô, vamos se vingar e agora?
0: E foi.
1: Pegamos pedra, cara, e começamos a jogar em cima das casas.

0: bicho.
1: Porque perdeu
2: mas,
1: o relógio.
2: Mas assim, com raiva eu jogava assim, aleatoriamente, assim, zum, só pra ouvir o barulho. E cara, jogamos. Depois a gente saiu andando assim, tipo, se vingamos.
1: E o relógio apareceu?
2: Cara, não. O que apareceu foi um cara virou a esquina assim, correndo, cara. O cara desesperado. Pera, seus moleques! Ah, o cara tinha um negócio na mão, não sei se era faca, se era um pedaço, eu sei que, cara. Dó, perna pra quem desse conta, velho.
1: Por via das dúvidas, vou correr.
2: Meu Deus, cara, saímos numa corrida danada, chegou em casa, batemos na porta aqui, mãe abre a porta, minha mãe, o que que é? Abre logo, nós estamos brincando de pique-pega aqui, eu vou ser pego. Minha mãe abriu, pra debaixo da cama. Mãe, se alguém chamar aí, eu não vou ser pego, tá? É. Minha mãe, sem entender nada, falou, tá bom.
1: Chegou o vizinho lá.
2: Cara, eu dormi debaixo da cama.
1: De medo?
2: Acordei de manhã assustado. Mãe, alguém bateu aí? Não. Saímos no outro dia assustados. Tipo, né? Será que o cara passou aqui? Será que perguntou pra alguém? Minha infância foi doida demais, cara.
1: Mas era
2: raiz.
1: Era isso aí, exato.
2: Era raiz. O negócio era...
1: E te ajudou a crescer, né?
2: Hoje em dia... era jogar bola, igual os caras falam, jogar bola, dar um chute no chão e a cabeça do dedo ficar rosa, assim.
1: Deus,
2: olha. A casca sai todinha, assim, sabe?
1: É.
2: Cara, tu passava qualquer coisa que tivesse, assim, um plástico, alguma coisa, amarrava. E vamos terminar a partida de futebol. Bate com... Mano, não para não, bicho. Meu irmão quebrou um braço uma vez, valendo uma Coca-Cola.
1: Pronto.
2: Nós matava um bocado de uma Coca-Cola, bicho. O braço dele quebrou. Só que quando ele fazia assim, dobrava assim, não sentia. Aí ele... Tá bom.
1: Então deixa assim.
2: Cara, ele terminou de jogar segurando o braço aqui, cara. E continuou jogando. Agorizada, velho.
1: Mas olha, isso, cara. Mas aí sim, isso que é bonito. Deixa eu aproveitar aqui que as redes sociais já estão bombando e vou trazer algumas participações. E João Carlos Veríssimo está assistindo a gente lá em São Paulo, hein? Abraço, João. E Lázio Bar também na companhia. Boa noite. O Milton José Berlitz, que lindo, parabéns. Baita programa. A Lúcia Dapper Steffenen, dois irmãos, deixando um abraço para vocês aí. Quarta Légua Galópolis, Wesley, que não é o Safadão, mas é o Maté. Wesley Maté está na companhia. Ilvene Poçamaias. A Ilvene tá sempre, né? Acompanhando a gente, o Shima tá pronto, as agulhas estão prontas e tá curtindo o programa. Valeu, Ilvene. Quem mais aqui, ó? Renato Dieter, tô assistindo. Valeu, Renatão. Carlos Mikaelsen, boa noite. Estou aqui em Igrejinha, no hospital, com meu pai, Carlito Mikaelsen, escutando a Imperial. Mas olha só, seu Carlito, melhoras, viu? Uma pronta recuperação pro amigo aí. Marcelino Semen, também na companhia do programa lá no Morro da Manteiga, em Tupandi. Cauã Spirin, boa noite, abraço. Nelly Han Schwalm, lá de Tapes, na companhia da Imperial, dizendo que gosta muito. Valeu, então. O Gabriel Malinski, no Pinhal Alto, tá curtindo também. Um abraço para você. Boa noite, Giovanni. Tô na companhia em Esteio, dessa grande rádio e esse grande compositor da nossa música.
2: Pois é,
1: boa. A nossa música nova que tá chegando, em breve. Anjo Lindo. Então tá bom. Quem manda é o Jorge, da banda Clave de Prata.
2: Coisa boa, Anjo Lindo, composição nossa. Ele tá ligadinho.
1: Viu só? Aqui também, o alô ainda para... Vamos ver, faltou assinatura, mas é Lu. Então tá bom, Lu também na companhia. Você segue participando aí nas nossas redes sociais, enfim. Estamos ao vivo na FM, live no Facebook e também no YouTube. Pra quem tá em casa numa boa, tá na cama já também, né, Rogério? Um abraço. E uma ótima noite. Então era mais ou menos assim as brincadeiras de vocês por lá no Goiás. Por que falam no Goiás? Eu já reparei isso, né? A maioria do pessoal fala no Goiás.
2: Cara, pois é, eu também não
1: mas ficou, ideia, né? Mas no, Goiás. Tipo assim,
2: é no Goiás.
1: No Goiás, no Goiás.
2: No Goiás. E tipo... A gente vivia um momento...
1: A tua mãe trabalhava em casa? Era dona de casa?
2: Minha mãe era dona de casa, dona meu de pai casa. Era carteiro.
1: Carteiro.
2: Mas sempre cuidando da gente. Mas, pensa numa mulher de voz bonita.
1: Uma mulher de voz bonita.
2: Cara, minha voz da minha mãe, assim, aquela coisa assim que parece um travesseiro, aqueles... Você vai encostando assim, ó, cara.
1: É mesmo?
2: Meu pai sempre fala, né? Ele, meu maior incentivador.
1: Aham.
2: Com 6 anos de idade, eu cantei galopeira. E ele fala,
1: sério?
2: Rapaz...
1: Sério?
2: Cara, cantou? Eu fiquei quando olhando, em casa, fiquei olhando. Como é que foi? Eu fiquei olhando ali, vem de família, todo mundo toca um gostava
1: de violãozinho. Eu ia te pedir isso agora, alguém é músico na família?
2: Eles não são assim músicos profissionais, era aquela coisa de assar uma carne hoje, meu pai pega o violão e sai cantando.
1: Ah, é?
2: Mas trabalhar com músico, velho,
1: não, ninguém
2: na família, não.
1: Ah, olha só que legal.
2: Eu acho que eu sou o primeiro, se fui o...

0: único.
1: A profissão é judiada, né? Mas era interessante, cara, porque toda resenha, que hoje fala resenha, né?
0: Uhum.
1: Meu pai fala, chama a gente de fuzuê.
0: Fuzuê. Fuzuê. Isso aí.
1: Tudo que vai fazer lá, só uma carninha, tomar uma cerveja, cara. Chamava Mário Dias, o nome do meu pai é Mário Dias.
0: Mário Dias.
1: Aí chamava Mário Dias porque ele gostava de tocar um violão e quanto mais bebe, mais canta, né?
0: Como é que pode, né?
1: Não sei por quê. E era interessante, eu ficava vendo aquilo ali, cara, automaticamente fluiu, porque eu ficava ouvindo o galopeira e era uma coisa que encantava as pessoas.
0: E era o hit do momento aqui.
1: Era, né? Donizete, menininho, cara, e tipo... Eu tive o prazer de conhecer ele em São Paulo. Nós
0: Donizete?
1: Donizete.
0: Opa!
1: Já de barba quase branca, pelo menos, né? Mas naquela época era sucesso demais e quando eu cantava, que comecei a ver que as pessoas se admiravam com aquilo ali, eu começava a cantar e do nada,
0: olha,
1: fluiu.
0: Com seis anos.
1: Com seis anos, aí...
0: Num fuzuê desse,
1: um tu mandou pai... ver. meu pai começou a falar, paz... Começou o incentivo pra tocar violão.
0: Que legal.
1: Mão de criança, cara. Imagina a mãozinha da criança assim.
0: Sim.
1: Cara, tinha que apertar pra sair. Não era nylon, não. Era aço.
0: Mas
1: era
0: raiz, velho. Mas aí tu ganhou um...
1: Quantos cascudos eu não tomei.
0: É mesmo?
1: Pra poder apertar as
0: Mas
1: cordas.
0: Tu ganhou um violão ou não?
1: Ele tinha um violão, né? Que ele fazia os fuzuê dele
0: E aí
1: lá.
0: Te deu esse pra...
1: Ele botava ali, cara, e era um violão, não tinha nada de porte pra criança. É aquele violão que a mão quase não chega lá cara, tinha que apertar as notas.
0: E era o que tu queria ou não? Cara, eu digo tu porque aqui no Sul é tu, né? Gaúcho, tu já és meio gaúcho
1: isso.
0: Também, é tu mesmo,
1: Cê
0: né?
1: Sabe, mas o que ele queria, na verdade, que nós tava até comentando hoje, né, do técnico Wagner de futebol, né?
0: Eu zolei, não, o Wagner é...
1: Para, meu pai quando... Acho que meu pai era jogador de futebol. Ele trabalhava no Correio e jogava no time de futsal dos Correios. Era muito bom, cara.
0: Mas olha...
1: Só que quando a gente... Eu fui o primeiro filho, né, cara? Quando eu nasci, eu falei assim, não, esse menino vai ser futebol, vai jogar futebol. Com aquele mesmo pensamento. Vai jogar futebol, vai ficar rico e vai tirar o pai dos Correios.
0: Vai me sustentar.
1: Cara, meu pai pegou minha perna. Vocês que estão em casa, não façam isso. O pai pegou minha perna direita, porque como ele era canhoto, ele foi jogador bom, é canhoto. Os que jogam com a perna direita é raridade, né?
0: Sério?
1: Aí ele pegou minha perna, cara, amarrou numa mesa pra mim chutar com a perna direita, ele pegava e jogava.
0: Ah, pra não usar a esquerda?
1: Era pra não usar a direita.
0: A direita? Ah, usar a esquerda.
1: Aí como a perna direita tava amarrada, ele jogava a bola, eu tinha que chutar com a esquerda. Então você tá rindo porque você já sabe o que acontecia, né?
0: Que merda,
1: caía. A perna direita esquerda é mal pra ficar em pé.
0: Não, mal e mal pra subir no ônibus, né?
1: Mal.
0: Não dá.
1: Cara, aí ele jogou a bola umas três vezes assim, olhou e falou: não vai dar. E a música foi do nada, cara. Eu comecei a escutar o cara cantando galopeira. Falei: rapaz, acho que eu tô contente de fazer isso aí. E aqui tá no mesmo caminho. Fico ouvindo as coisas que eu tô fazendo e, tipo, não tô ensinando, não tô forçando nada.
0: Uhum.
1: Mas, automaticamente, ele sai cantando uma música do nada, sem ninguém falar assim, Matias, faz isso.
0: É que no...
1: Que genética, cara.
0: Aqui no Sul eles falam a frase, né, a laranja não cai longe do pé.
1: Esse
0: é mais ou menos isso, então. Ali é a mesma
1: eu
0: coisa,
1: tenho três filhos, né?
0: Três filhos.
1: É o César, o Silvio e o Matias. Os outros estão tudo homem já, o Silvio tá com... Cezinha tá com 25.
0: Oh, olha só.
1: O Silvio tá com 22 e esse aqui tá com 6, né? Mas então esse aqui é o xodó.
0: A rapa
1: dá trabalho, mas dá um xodó.
0: A rapa do tacho.
1: Aí, cara, eu comecei a cantar aleatoriamente, assim.
0: E o violão, quem é que era o professor? Ou foi no ouvido mesmo?
1: Cara, ele me ensinou três notas.
0: Teu pai te ensinou?
1: Eu fui desenvolvendo as outras que... Eu sempre fui um cara de prestar muita atenção, assim, de olhar. Eu fico olhando aqui e saio catando tudo, assim, saca? E depois ele me ensinou... As outras notas eu fui aprendendo, cara.
0: Eu fico...
1: Com 10 anos, pra você ter uma ideia, de entre 10 e 11 anos eu fiz meu primeiro show sozinho já, violão já, pra ganhar ali suas micharias, tá ligado?
0: Ah, já teve um cachezinho,
1: já
0: né?
1: Já tinha um cachezinho, ele fazia um negócio que me incentivou bastante, cara. Que naquela idade ali, de entre 10 e 11 anos, eu devia estar aqui em 93, 92, por aí.
0: Sim.
1: Era interessante que ele falava, o menino vai cantar uma música aqui, é o seguinte, vou botar o chapéu aqui, vocês vão incentivar o menino. Cara, eu tinha uma vergonha, cara. Nossa senhora, mano, que negócio de cantar pros outros calvinhos, cachaceiros do caralho ficam ouvindo. Eu tinha muita vergonha, só que quando o chapéu... Ei, esse negócio não é ruim, não.
0: Quando viu o chapéuzinho...
1: Esse chapéu é tudo meu, vou tomar tudo de Coca-Cola. Ih!

0: E vai que vai.
1: Eu cantava ali umas três, quatro músicas. Quando chegava na quarta, voltava pra primeira de novo e o pau adorava.
0: Ah, o show era quatro músicas, então.
1: Era o que eu sabia ali, né?
0: Mas olha só. Qual foi a primeira, além da galopeira, depois? O que tu aprendeu depois da galopeira?
1: Cara, depois eu fui aprendendo, tipo, viajando pra Mato Grosso, Aparecida do Tabuado. O bicho era raiz
0: mesmo.
1: Raiz. 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
0: Não, mas quatro...
1: Era básico, assim, porque como a cultura vem bem dentro do sertanejo, minha família inteira respira isso, né? É, 90% da galera toda. E eu nasci em Brasília, mas a família inteira tá plantada ali entre Brasília e Goiânia. Uhum. Tá? Então, pra nós era... Era o ritmo do momento que é até pra nós, ainda é até hoje, né?
0: Não, e aí tu puxar quatro canções nesse nível, pô, o show tava garantido.
1: Tá,
0: imagina.
1: Os cachaceiros não gostam. Aí era com certo. É igual, cara, vai sair pra fazer um show hoje.
0: Uhum.
1: Eu que rodo aí, graças ao bom Deus, eu rodo aí, né, Estados Unidos, já tem um projeto pra ir pra Europa também. Cara, tem o básico, cara. O básicozinho, bulo, ó, não tenta fazer filho, faz o básico, cara. Quando eu digo que deixei de te amar,
0: olha aí,
1: doente de amor, procurei a minha bicha, até umas musiquinhas que é básica. Você sabe que se colocar o cara que não gosta do sertanejo, ele vai prestar atenção em você.
0: Vai.
1: E os que gostam, então, filho, é isso aí, é o básico.
0: É o básico.
1: Esse
0: é
1: básico funciona fora do Brasil e aqui também, né?
0: Viu só? Muito bem, e aí... Naquele teu primeiro show, tu viu, não, é isso aí que eu vou querer, ou... Porque aí tinha e na escola, vamos voltar um pouquinho só. E a escola, tu era da turma da frente, do meio ou dos fundos?
1: Não, eu era a turma da frente, cara, sempre. Tanto que eu me formei, eu não me formei, eu fiz o primeiro ano de magistério, né? Mas aí a música me impediu muita coisa, assim.
0: Sim, sim.
1: Eu falo pra galera até hoje que a música, ela devora você, cara, na família, no estudo. Toma tempo demais. E como tem paixão, cara, a gente começa a conversar aqui, do nada você vai dizer, acabou. Eu falo, mas como? Nós começamos a conversar agora, porque a gente se entrega demais. Pra mim, sempre foi assim a música.
0: Ah.
1: É tudo ou nada. Não, eu vou me dar a metade, que nunca consegui, cara. E ali, quando eu tinha meus 10, 11 anos ali, que eu comecei a tocar, eu comecei a entender que as pessoas gostavam de me ouvir cantar, né?
0: Uh-huh.
1: Eu, no que eu comecei a cantar, um detalhe importante, eu fui pra igreja. E ali, um gurizinho pequenininho, mas com vozeirão, tá, começava a cantar. Quando eu comecei a cantar Ave, os casamentos, todo mundo, nossa, de onde é que tá saindo essa voz?
0: Uh-huh.
1: Era muito pequenininho.
0: E numa igreja ainda, né?
1: Voz, né? Aí, cara, que ali eu tive uma popularidade muito grande em São Tomé Descoberto por causa disso, né?
0: Mas olha só.
1: Aí começou todo mundo a conhecer, pra quem não sabe, né? Você já deve ter visto no meu Instagram. Meu nome é Mário César. Com o passar do tempo, cara, acho que o povo tinha medo de me chamar de negão. Ô Moreno, Moreno, Moreno. Eu falei, cara, gostei disso aí, cara. César Moreno. Eu falei, tá aí. E registrei meu nome, tudo
0: bonitinho.
1: Mas, cara, sempre foi Mário César.
0: Mário César.
1: E tinha uns bêbados que não conseguia falar Mário César, falava Mauro Sérgio.
0: hoje alguém te chamar de Mário César, periga tu nem
1: eu
0: responder.
1: Eu não, cara, por Deus que tá no céu, perdi um voo pra São Paulo desse jeito. Quando a gente chega no aeroporto, é o primeiro e último nome.
0: Sim.
1: Meu nome é Mário César de Oliveira da Cruz. O nome do meu pai é Mário Dias da Cruz.
0: Tá.
1: Então, o primeiro e último nome do... É Mário Cruz.
0: Mário Cruz.
1: Né? No aeroporto até diferente, é Cruz Mário, né?
0: É isso.
1: Aí eu tinha tomado umas garrafinhas de Guaraná. Cheguei pra pegar nesse dia, até encontrei o Sandro Coelho, cara. Ele tava ainda no Tchê...
0: Tchê Garotos.
1: No Tchê Garotos ainda. Uhum. Tava indo pra São Paulo. A gente ficou conversando e do nada eu comecei a conversar com o Sandro ali. Atenção, senhor Mário Cruz. Última chamada no portão D.
0: Quem é esse
1: Mário
0: cara?
1: Cruz é meu pai. Não é? Última chamada, senhor Mário Cruz, portão D. Ah, eu peguei por acaso o papel, dei uma olhada assim. Falei pro Sandro, caramba, Sandro, esse Mário Cruz que tu chamando aí é eu. Ah, vai pegar teu avião, cara. Rapaz, não deixaram eu passar.
0: Perdi. É mesmo?
1: Perdeu. Peguei outro avião, isso era 5h40 da manhã.
0: Uhum.
1: Eu peguei outro avião 11h30,
0: bicho. Aí judiaram, né? Aí judiaram.
1: Vai fazer o quê? O cara que esquece o próprio nome tem que judiar mesmo.
0: Que fazer.
1: Aí toquei muito ali na igreja. Uhum. Aí, aos 14, ali dos 13 pros 14, eu comecei a cantar no Distração, lá em Santo Antônio Descoberto. Aí, já tinha conhecimento.
0: Cantar onde?
1: Distração era uma casa de

0: Eu trabalhava de carteiro. Meu pai queria que eu trabalhasse. Não, pai, eu já trabalho cantando. Não, não, não. Você vai trabalhar fichado. Você vai trabalhar. Era auxílio ao jovem aprendiz.
1: Sim.
0: Eu ajudava o carteiro lá de São Tomé Descoberto. Cara, eu trabalhava de segunda a sábado, meio-dia, bicho.
1: Coisa, mas chegava, conhecia todo mundo também.
0: É, rodava de ponta a ponta.
1: Sim, porque imagina.
0: E a saúde do menino era boa, que era... Eu andava naquela bicicleta dando cavalo de pau naquele São Tomé. E, bicho, era interessante, que quando eu comecei a fazer conta, eu falei, rapaz, eu tô ganhando 64 pra trabalhar um mês todinho aqui. Eu vou lá no distração... Eu tocava das 11 até as 5, um intervalo de 30 minutos. Cara, eu cantava em inglês, cara. Eu cantava. Olha, eu não sei como é que o povo. E, tipo, o povo enlouquecia que naquela época. Hoje, quando você. Tá todo mundo esperando o bailão, esperando o forrozão. Naquela época, cara, eu tocava um Folhas. Não vão rir, tá? I wonder for my mistake. Lentinho pro cara falar no pé do ouvido. Esse era o momento mais esperado da noite. Então, quando eu descobri que aquilo ali que a galera queria ouvir, e era só eu tinha que escrever, como é que eu aprendi as músicas em inglês? I wonder for my mistake. Ah, moleque! Aí eu descobri que eu sabia, cara, eu achei que eu sabia falar inglês, cara. Eu tinha um repertório, cara, era a noite inteirinha, pista cheia o tempo inteiro, cara. E foi assim que eu sobrevivi, saí. Trabalhei um ano de carteiro.
1: Um ano?
0: Foi, ó. Foi nos 14 anos ali que eu trabalhei. Eu trabalhei até os 15, né? Trabalhei um ano. Fui mandado embora.
1: Loucura.
0: Seu Luiz, grande seu Luiz.
1: Foi mandado embora.
0: Fui mandado embora. Seu Luiz, ó, sabe, você tem que seguir sua vida cantando, meu filho. Mas por que, seu Luiz? Você não presta pra trabalhar. Na cara dura, ligou pro meu pai pra falar, rapaz, seu menino é gente boa, mas não presta pra trabalhar, não. Ah, você tá louco? Me queimou,
1: caramba.
0: Me queimou.
1: E o velho?
0: Mas Deus o livre, cara. Pai ficava valente essas coisas, sou emprestado.
1: Mas imagina, né?
0: Cara, eu comecei a fazer conta, era 64 URV pra trabalhar o mês todinho. Eu ia lá no distração, tocava das 11 às 5 da manhã. Caraca, daqui a pouco eu tava de Lecheval. Comprei um Lecheval, aquele que tinha luzinha, era o mais caro.
1: Lecheval
0: mais
1: é um tênis, né?
0: É.
1: Pra nossa...
0: É que tem gente...
1: É nossa audiência entender.
0: É o Nike de hoje, pra vocês entenderem, né? Aí, cara, eu comprei aquele Lecheval com luzinha. E terminou de tocar, umas 4h30, 15 pra 5, então, quando eu parava ali, né? Fui pra casa... E, cara...
1: Mas naquele tempo já tinha repertório pra tantas horas?
0: Tinha, cara. Oh. Principalmente inglês.
1: Eu imagino.
0: Cara, terminou de tocar. Às vezes eu ia embora, minha mãe falava assim, o João era o dono da casa, né? Falou, César é muito novinho pra ficar andando aí 4 horas da manhã.
1: Imagina.
0: Ah, eu tava na idade de querer namorar, eu tava querendo tocar o terror. E minha mãe querendo que eu fosse... Vamos deixar o menino em casa. Mas por quê? Deixa isso assim.
1: Deixa.
0: Briguei, o João pegava. Às vezes o João me colocava, não achava carro. Ele pedia pro policial, cara, me levar em casa. Imagina você descer do palco, pra ir embora pra casa. Ô, velho, vou te dar uma carona. Tu tá dentro de um camburão.
1: Um camburão.
0: Cara, era inocente. Pra mim isso não dava nada, cara.
1: E era longe da casa?
0: Era onde tu morava até? Dava uns 4, 5 quilômetros.
1: Ah,
0: mas vai vendo. 14, eu querendo me mostrar, porque é o seguinte, eu sou muito doido mesmo. Eu vou fazer festa. Comprei esse Lecheval. E pra quem não sabe, o Lecheval, ele tinha a luzinha. Cada pisada que você dava, ele... Né? Dava aquela piscada de luzinha. Hoje é coisa de criança
1: isso, hoje é,
0: né?
1: Verdade, é.
0: Eu peguei e falei assim, João, hoje não precisa me levar embora pra casa, não. Deixa com você sozinho. Eu sei lá, eu ia andar, eu queria começar, né, entendeu? Fazer meus dendel.
1: Era voar, né?
0: Ah, tá louco, cara. E saí, fui embora. Resumindo, se queria fazer bagunça, arrumar uma namorada, não arrumou. E comecei a descer pra Vila Paraíso ali, onde eu morava, né? Era do centro, no centro de Santo Antônio pra Paraíso, dá mais ou menos uns 4 quilômetros. Por aí, uns 4, 3 quilômetros. Eu andando, cara, as ruas, tinha um poste aqui, outro lá na esquina da frente. Aí ficava aqueles breu. No que dava aquele breu, Wagner, a luzinha parece que brilhava que nem vagalume, cara. Cara, eu comecei a olhar pra trás.
1: Ah, do teu tênis?
0: Eu comecei a olhar pra trás, vi aquele vulto.
1: Eita.
0: Comecei a acelerar e cada vez que eu olhava pra trás, eu falava, tem alguém me seguindo, cara. Tem alguém me seguindo,
1: querem
0: tem alguém
1: meu
0: me
1: tênis.
0: Seguindo, cara. Meu Deus do céu. Eu falei, quer saber de uma coisa? Eu não vou olhar pra trás mais, não. Eu vou correr. Eu vou correr, cara.

0: sensação que dava, depois a gente vai vendo, cara, que conforme você tá andando, a luz mexe assim, e a tua sombra simplesmente sai da frente e vai pra trás.
1: É verdade. Essa é
0: a coisa mais normal do mundo.
1: Verdade.
0: Cara, eu fiquei na frente da luz aqui, pô, tô se mexendo. Cara, você acredita que aquele dia eu corri da minha própria sombra.
1: Mas olha... E tava com violão ou não?
0: Não, deixava as coisas tudo lá. A minha intenção era sair, andar, encontrar gente, cara.
1: Era pescar.
0: Tá, exatamente.
1: Era pescar.
0: Não tinha ninguém na rua mais, cara.
1: 5 horas da manhã, né? Imagina.
0: Quem foi, foi.
1: 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Morenão, se hoje teu filho com 14 anos fizer isso, tu vai xingar ele, né? 5 horas da manhã sapateando aí nas ruas, né?
0: Mudou, né, cara?
1: Mudou.
0: Eu fico olhando hoje, que às vezes tinha coisa que meu pai brigava comigo, na intenção da gente fazer algumas coisas pra melhorar a própria vida.
1: Assim, ele queria teu bem, né?
0: Mas às vezes tem que largar, cara. Tem situação que não tem jeito. Você vai aprender no instinto, assim, sabe? Hoje...
1: Precisa criar casca, que eles falam, né?
0: Exatamente. E hoje tá difícil demais você criar casca.
1: Verdade.
0: É, e o gaúcho aqui... Vó, a mãe faz tudo. Cara, comigo, não, pai, eu não quero comer.
1: Tá bom? Tá bom? Não come? É.
0: Não come, quando tiver fome, você vai comer.
1: Exato.
0: Não, não dá nada, mas tem que dar comida na hora. Que, papai, só. Único saúde. Não, qualquer ser humano com saúde.
1: É verdade.
0: Quando tiver fome, vai comer.
1: Vai comer, vai comer.
0: Sem fome, vai comer? Cara, vai, você tá criando um. Sei lá, é minha opinião também, né? Daqui a pouco você pensa de outro jeito, danado. Mas. É que a gente veio de situações...
1: Uma criação, né, diferente.
0: Totalmente diferente. É. Não dá pra mudar muito. Eu respeito toda essa mudança. A gente respeita porque não dá pra mudar. Fazer coisas que a gente fez lá.
1: Não.
0: É um apelido, cara. Apelido na época de Cabeção.
1: Exato.
0: O Ionho. Chamava, jogava futebol. Ninguém falava o nome do cara.
1: É verdade. O outro apelido era Zóio, né?
0: Zóio. Não tem, pois é. Hoje vira bullying.
1: Exato. Não, e é que nem a gente comentou quando te recebi ali na entrada, né? Antigamente... Os avós só olhavam de cantinho, já sabia,
0: uma
1: né?
0: Uma olhada ali, seja o velho Mário, quantas vezes, cara. Cumprimento ali.
1: É.
0: Daquela velha olhada de espelho assim, velho. Uh-huh. Depois ele já dava aquela olhada assim, vaza. Cumprimentou, vaza.
1: Não tem nada que tá no meio da conversa. Chispa.
0: Coisa de criança, né?
1: Vamos ver aqui, ó, tem mais algumas participações. Adriana Ninov tá nos acompanhando. Baita programa, hein? Mari Alves, a minha vizinha, né, de Mude, abraço. Maria Machado, boa noite. Alvorada na companhia, deixando abraço pro Morenão. Ainda nós temos aqui a Avenida Pretzling Votite, deixando um abraço. A Luiz e Alfredo Herbert, boa noite, abraço. Marlene Arnold Rauber em Tupandi também. O José Carlos nos acompanhando, né? Spirin, lá da cidade de Feliz. Abraço aí pra você também. Tem mais aqui, ó. Dois irmãos na companhia, é a Otília Brown. Valeu, Otília, abraço pra você. Boa noite, Giovanni, família Gums em Curitiba, acompanhando mais um programa. Mais um programa, vem amigos. Sábado estaremos aterrizando em Nova Petrópolis para uns dias de férias. Ô, coisa boa, família Gums, sempre bem-vindos por aqui, viu? Boa noite, amigos da Imperial, César Moreno, grande pessoa. Abraço a todos aqui de Chiapas. Peta!
0: Coisa boa!
1: Chiapeta, olha aí, viu só?
0: Fizemos um show maravilhoso lá.
1: Ah, é? A Odila também deixa um abraço. O Ilmar Hartz, da HS Sonorizações. Ele botou aqui, boa noite. Esse tem história pra contar. Abração.
0: Viu só que legal? Nós estamos nos 14 anos ainda.
1: Nós estamos nos 14 anos.
0: Chegamos aos 47. Minha nossa
1: senhora. Boa noite, meus amigos. Giovanni César, tô aqui em casa me recuperando de uma cirurgia que fiz no olho. Victor Hugo encharqueadas.
0: Que legal.
1: Recuperação plena pra ti aí, viu? A Traudi Capel em Santa Cruz do Sul botou que eu tô gostando muito da entrevista. Bem-vinda sempre no Vem Amigos também, viu, Traudi? E segue com a gente porque tem, bicho, Maria, tem muita coisa que esse homem vai estar trazendo aí nessa nossa 1h30 de conversa. 8h36.

0: com... Aliás, foi engraçado quando gravei a chamadinha aqui com o Luiz Alberto, né? Porque era César Moreno, do... Como é que é o Moreno? Como é que é a frase que eu fiz ali ainda? É César Moreno, ex-integrante dos federais, papapá, ex-integrante dos federais. Hoje, o Morenão do Bailão, mas o Luiz se finou pra gravar isso. Não, eu não consigo. O Morenão do Bailão, João, para com isso, né?
1: Ah, tô me inventando as coisas.
0: Mas foi bonita de ver ele. Você quebrou pra gravar essa frase toda aí. Vamos lá, então. Com 15 anos, tu tava ali naquela, escapando até da própria sombra, pra ver que tava... Boa! Pra ver que a coisa tava difícil, né, velho? A coisa não tava fácil. Senhora. Então, peraí, vai, vai, o que que tu fez depois dos 15? Continuou fazendo show?
1: Não, que aí eu parei. É. Eu parei.
0: Como assim parou?
1: Eu parei de trabalhar.
0: Sim, não, foi demitido, é.
1: Ah, tá explicado, o pessoal reclamando aqui porque tá sem som. Peraí que eu vou botar um som aqui.
0: Bota um som aí.
1: Cara, eu parei de trabalhar e foi ali que eu falei, cara, é isso que eu quero pra minha vida. Né?
0: É músico?
1: É música, música. Música que eu vi que eu respirava isso, era muita... É muita facilidade de fazer. Era muita facilidade. Era muito fácil pra eu pegar. Tanto que logo na sequência ali, eu montei uma banda ali, era uma banda ouro na época. Tinha uns 15 pra 16 anos.
0: Como é que era o nome da banda?
1: Banda Ouro.
0: Banda
1: Ouro.
0: Eu
1: tocava de tudo, mais axé na época, que era o que mais fazia sucesso lá, lá em Brasília, ali no Sotô Descoberto. Mas, cara, o tecladista saiu, largou nós num... Brigou com o dono da banda lá e saiu.
0: Que barra.
1: Cara, quando ele saiu, eu tocava com a guitarra aqui.
0: Uh-huh.
1: E com o teclado. Eu comecei a descobrir que eu tocava teclado. Sabe como é que eu aprendi? Olhando ele tocar.
0: Não duvido?
1: Nunca pedi pra ele falar, me ensina uma nota. Não, eu tô tocando aqui, olhando. Onde ele apertava.
0: Uh-huh.
1: Aí quando ele saiu, cara, eu falei... Só pim, pim, fazia o solo aqui com a mão.
0: Sim.
1: E fazia... Daí Sério? Eu descobri que eu tocava teclado. Naquela época...
0: 15 anos, 16 anos.
1: Por aí.
0: Como é que pode?
1: Aí, né? Cara, eu descobri as coisas assim... Tá ligado? Nem eu sei como eu descobri isso. Foi fluindo, sabe?
0: Sim, imagina.
1: Aí o que que acontece? Ali a gente começou... Eu saí da... Fiquei na banda até os 17 anos ali.
0: Tá.
1: E montei uma dupla.
0: Opa.
1: O nome da dupla era Silvio e César.
0: Nome, o cara interessante.
1: Tinha um nome. E é massa, porque hoje as pessoas falam assim: César, você colocou o nome dos seus filhos no nome da dupla? Não. O nome do Silvio era Sivonaldo.
0: Sivonaldo?
1: Sivonaldo, difícil, né?
0: Caramba.
1: Aí eu falei: cara, com um nome difícil desse, cara, é melhor nós ir pra Silvio e César, né? É porque eu já cantava, quando eu cantava na igreja, eu cantava com a minha mãe.
0: Sim.
1: Então era meio que Silvia e César, né?
0: Ah, sim, sim.
1: Então quando foi pra fazer, eu falei, nada mais justo, Silvio e César, né?
0: Claro,
1: terminou
0: claro.
1: A dupla ali, ali nós fiquei junto com ele ali uns 4-5 anos, fizemos um trabalho legal.
0: Ah, é?
1: Pois não deu certo.
0: Sertanejo ou raiz?
1: Sertanejo, a gente cantava, cara, nós éramos praticamente a época de João Paulo e Daniel.
0: Era rica de uma época.
1: Quantas vezes eu peguei o CD do o disquinho do João Paulo e Daniel e falei pras pessoas, gente, isso aqui sou eu cantando, cara. E o cara ria e eu falava, peraí, pega um violão. Já mandava. Era muito parecido. Chegava ao ponto das pessoas assim, cara, não tem graça ver César cantar, não. O César vai cantava o seu dedo do Daniel tudinho. Aí tinha lá Zezé de Camargo, Leonardo. Não. Nós era João Paulo e Daniel.
0: Ah, é?
1: Só cantava. 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
0: Eu
1: meti esse migué. Sou eu aqui no CD aqui, pô, cantando aqui. E depois tinha que fazer ao vivo, né?
0: Por alguns segundos agora eu tava com o Daniela aqui no estúdio, né? Credo!
1: Cara, tem quem não conhece o meu carinho pro João Paulo e Daniel, ou pelo Daniel hoje, né? É de infância, cara.
0: É
1: de infância. E eu tive o prazer dele gravar uma música minha, né? Tem um vídeo com ele, depois dá uma olhadinha lá no YouTube.
0: Claro.
1: César Moreno e Daniel. Ele gravou uma música minha, eu fui no show e ainda cantei com ele. Então, tipo...
0: Nossa, realizado, é.
1: Falta só o Mirosmar, né? Deixa as coisas melhorar. Eu vou achar. O baixinho, né? Cresci ouvindo Zezé de Camargo e João Paulo e Daniel.
0: Imagina.
1: Só falta o Zezé.
0: Só falta ali.
1: Aí, cara, montamos a dupla, tocamos por muito tempo ali, fomos felizes em alguns momentos, mas, cara, não deu certo. Quando eu... O Silvio gostava muito de beber.
0: Eita.
1: Ele bebia demais.
2: Ah, só ele.

0: Não, cara, e tipo assim, é interessante, mas eu... Eu bebi um pouquinho também.
1: Ah, acompanhar, né? Acompanhar.
0: Mas você sabe o que acontece, cara? É, eu sou muito focado na música. Se eu ficar bêbado, eu fico bêbado cantando. Eu não vou ficar bêbado pra brigar com ninguém. Uhum. Não vou ficar bêbado pra ficar lá mandando ganho. Eu quero cantar mais alto, eu quero evoluir na técnica, eu quero melhorar eu. Ainda que seja bêbado. E, cara, teve uma vez que a gente se entendeu ali. E naquela época, nós, nos federais, a gente bebia uísque, né? Naquela época era pinga, velho. Nossa, era pinga. É 3 doses, você tá vendo ali a mídia. E aí, quanto mais pura,
2: Bruno. Ia todo em.
1: Salário todo em uísque.
0: E a gente começou a beber demais, e, cara, ele
1: né? Pra ver que nesse caso a bebida atrapalhou.
0: Cara, hoje é impressionante. Hoje eu dou algumas palestras e falo pra galera, tipo, César, o que a gente faz pra cuidar da voz? Dá uma olhada pra mim.
3: Gente,
0: a melhor coisa que vocês fazem é ter uma boa noite de sono, se hidratar bem, tomar água, buscar algumas técnicas vocal e cortar o álcool.
1: Caralho, da hora, bicho. Ah, para de eu cortar o álcool, você falando isso.
0: Cara, aprendi do pior jeito, bicho. Não desejo pra ninguém. Algumas pessoas vão ter oportunidade de bater a testa na parede e não voltar. Eu fiz isso e voltei pra contar. Alguns não vão.
1: Opa, né? Vamos chegar nessa parte.
0: Aí terminei a dupla com o Silvio, cara, e chamei meu irmão pra cantar, né? Meu irmão, cara, gostava de funk, Steve B. Marcelo não tinha nada, filho. Nada. Aí começamos a cantar sozinho e falou, cara, não tinha como nós botar um nome diferente. Cara, era César e Marcelo. E foi indo, vamos tentar a vida em São Paulo? Aqui tá difícil. Cara, nós foi pra São Paulo sem saber. Nós se perdia naquela rua Rio Branco, Avenida Rio Branco. Nós se perdia e na volta nós conseguia voltar, cara.
1: Ah, foi?
0: É o fluxo de gente, aquele troço, aquele termostato.
1: Simplesmente resolveu ir pra São Paulo.
0: Nós chegamos lá achando que eu tinha uns 2.000 real. Pensei, dá pra ficar uns 3 meses, né? Rapaz, foi 1.200 o primeiro aluguel. Eu falei, cara, vamos cantar. Se a gente não conseguir cantar, nós vamos voltar. Vamos ter se aventurar.
1: Quantos anos você tinha ali? Ah, já era de maior. Já era.
0: Mas assim, minha mãe me ligava. E era interessante, quando a gente foi pra São Paulo, meu pai falou assim, ó. Vai tentar a vida. E na primeira dificuldade, não me liga.
1: Sério?
0: Não me liga. Ai, pai, que... Não me liga. Bate de frente e resolve. Vai pra vencer. Que doideira, velho. E era mais que, tipo, coisas que eu vivi em São Paulo. Quando meu pai falava assim, César, hoje você vai ficar responsável pelo feijão. Pai mandava eu lavar o feijão e às vezes caía um grãozinho de feijão. Ele falava, pega. Quantas vezes eu pensei, você que tá em casa deve pensar também, né? Que velho morrinha, bicho. Que é um caroço de feijão? Não, pega. O dia que você comprar, você vai saber quanto custa.
1: Ah, verdade.
0: É? Que massa, aquilo ecoava no meu ouvido. Porque eu só sabia chamar. Falar que velho mesquinho, velho morrinho, cara.
1: Tá sempre de mau humor, né?
0: Ficamos em São Paulo, no primeiro mês que a gente ficou em São Paulo, a gente comia quando tinha. Era massa, que tipo, essas coisas. Você passou fome? Não, cara, um dia sem comer não é passar fome, não. Minha mãe sempre falou que um homem que é homem passa um dia inteiro com um copo d'água. E isso nós fazemos bem de boa, ainda mais gordo de jeito. Vou dar bem tranquilo. Aí, cara, quando chegamos em São Paulo ali, passamos por dificuldade, cara, a gente olhava um pro outro e ria, bicho. E ficava aquela coisa. Meu pai parecia que vai lá no meu pé do ouvido, né? Não me liga. E minha mãe, ô Mário, bichinho é gato, rapaz. Bichinho é gato. E eu lembro que um dia eu fui lavar o feijão, cara. O feijão caiu assim e eu escutei a voz dele. Se você quiser deixar agora, pá, lá. Se você quiser deixar agora, pode deixar, que você sabe quanto custa. Eu fui lá, catou os feijão. Peguei carocinho pro carocinho. Já era eu que comprava, cara. Moral da história, quando você compra, você dá valor. Quando sai do seu bolso,
1: é
0: impressionante. Eu acho que era isso que ele queria me ensinar. Não era que ele era mesquinho, não.
1: Claro que
0: eu
1: não entendia. Ele tava te preparando, na verdade, pra vida.
0: Exatamente, cara. E a hora que a vida apertou lá em São Paulo, eu não liguei.
1: Não ligou?
0: Não liguei, não. Teve um dia que nós andamos lá de Tucuruvi até o centro de São Paulo. Quem conhece sabe que é longe. Cara, eu tinha estúdio às vezes marcado 11h30, meio-dia. Nós saímos lá no Neldo, inclusive. Neldo, se estiver ouvindo, meu irmão, um abraço. Nós saía do Tucuruvi, 7h30 da manhã, pra chegar no centro de São Paulo. Bonitinho. Parava num posto, na perna.
1: Caminhando,
0: cara. Pra chegar lá meio-dia, na hora da gravação, tá todo mundo bonitinho lá. Sem comer, piá, com uma fome desgraçada, bicho. O cara ia lá e colocava um negocinho desse, que nem você colocou aqui. Uhum. Mexaria.
1: Nossa.
0: O cara ia lá dentro, quando ele voltava...
1: Já não tinha mais.
0: Quem foi que passou aqui? E aí, Marcelo, era a nossa comida, bicho. Na gravo disso, quantas vezes eu fui lá comer salgado, comer
1: biscoito. Mas aí ia a pé porque não tinha pra passar?
0: Porque não tinha. Aí eu ia lá trabalhar, eu fazia voz guia nessa época, eu já tava fazendo voz guia pra...
1: Que é pra... voz guia pra quem voz tá guia. Em casa agora assim, quase pegando no sono?
0: É.
1: que é voz guia?
0: Ah, pra pegar no sono.
1: que é voz
0: Imagina, guia? Chico Amato fez uma música que chama... Quer casar comigo. E ele precisava mandar pro Bruno Marrone, quem cantava era eu. Aí eu fui lá e cantei. Quer casar comigo, ser mais que bons amigos, que nem o céu e o mar. Aí ele botava a musiquinha, mixava tudo bonitinho e mandava pro Bruno.
1: Isso é voz guia.
0: Foi assim que eu conheci, cara, até o próprio Zezé de Camargo queria que eu fizesse voz guia numa situação pra ele, acabou que não deu certo, porque eu tava aqui no sul. É a Seca Verde, a música de Dedé Badaró.
2: Ligaram pro Rogério.
0: Ele tava no toque de Mário nessa época, né?
1: Olha.
2: Ligaram pro Rogério e pediram pro Rogério
1: sim.
2: pra fazer.
1: Sim. Mas olha, que loucura.
2: Acertaram os valores. Ah,
1: sim. Escreve.
0: Mas
1: isso é voz guia, então.
0: Isso é voz guia.
1: Agora já sabemos.
0: Aí, cara, a gente chegamos lá. Chegava lá no horário de 11 horas ali, papapá. O cara falou assim: tem que seis. Eu ganhava meio de R$100 por música, R$150 por música. Cara, já cheguei a cantar 30 numa tarde. E era sorte que, tipo, tinha um Plinta, final do Plinta, que Deus o tenha. Cara, ele chegava lá, César, tem 5 músicas aqui do Bruno Marrone. Eu repeto, do Bruno Marrone, tudo na... 100 pila cada uma, mas agora... Saía gravando, graças a Deus, sempre fui muito esforçado em afinação. Então eu mandava a voz meio que já semi-pronta.
1: Uhum.
0: Então os caras falaram, tipo, chama César. Aí gravei, só um minuto, guri. O gaúcho tá diferente hoje. Aí, quando a gente pegava o dinheirinho dessas gravações, aí a gente comia, pegava um táxi, um trem,
1: aí mudava tudo.
0: Mudava tudo. Três dias, dava quebrado de novo. Ligando pro meu bicho, tem mais música pra cantar? E foi assim que eu consegui me sustentar em São Paulo, cara. Fiz muitos amigos lá, igual o Meusmin que canta. Te amar foi um erro te amar. Cantei tantas músicas, fiz amizade com Carlos Andal, João Gustavo. Foi assim que eu cheguei até o Daniel, né?
1: Mas olha
0: aí
1: só.
0: Aí eu fiz muita amizade.
1: Que legal, é.
0: Fiz muita amizade com a galera muito massa de São Paulo. Véio.
1: Hoje a gente tá tendo um vocal de fundo, que legal. Isso é bonito. Essa é a ideia do programa, né? O César Moreno tá aqui, o filho tá cantando, fica à vontade, viu?
0: Tá tudo gravado.
1: Vai lá.
0: Ai, tá, moleque.
1: Mas aí tu viu que o bicho pegou em São Paulo mesmo.
0: Cara, aí teve situações da gente tá bem, teve situações da gente tá mal e é tipo aquela coisa... Nós passamos assim, tem uma época que a gente ficou quase 40 dias, assim, pra 2 meses comendo arroz com abóbora. Eu amo, pra mim é uma comida que eu como até hoje.
1: Arroz com abóbora?
0: Meu irmão, não suportava mais, cara. Cara, quando a gente comprava um pedaço de bife, pra nós era maravilhoso, dava pra soltar fogos. Só que, tipo, cara, não é melhor você ter arroz e abóbora o mês inteiro do que. É, pra comprar carne, vai ficar 4 dias pra acabar, né? Meu irmão ficava bravo, cara. E um cara chamou nós pra tocar numa churrascaria. Legal? Bebida e comida, tudo liberado. Só acompanha nós. Nós gostava de, né? Tomar um
1: gorozinho.
0: A hora que chegou lá, os caras falaram assim: não, legal, almoça aí. Cara, eu fui lá, botei um pouquinho de arroz, não vou mentir, cara. Botei um ovinho frito e botei um pouquinho de abóbora. Cara, meu irmão entrou em
1: desespero,
0: cara. Negão, pelo amor de Deus, cara. Bota carne, come outra coisa. Eu falei, mas o que te deu, você tá louco? A gente passa um mês todinho comendo isso aí. Tu tá numa churrascaria top dessa aqui, bicho. Tu vai. Eu falei, cara, me deixa.
1: Cada um com a sua preferência.
0: Ele faz. E depois comer uma carninha, né? Aí começamos a tomar uma cervejinha e foi. Então nós tivemos esses momentos assim, saca?
1: Uh-huh.
0: É aquilo que eu te falo. Passamos fome? Não, cara. O arrozinho, a abobrinha, sempre tinha.
3: Mas quando saiu lá do Goiás, então, tu achou que São Paulo seria totalmente diferente? Uma vida mais fácil?
0: Eu achei que num mês ali nós

0: ah, tá ligado? Não, cara. Modesta parte, eu sempre confiei no meu gogó.
1: Uhum.
0: Eu sempre falei, cara, eu sou um jogador, eu sou um 10, cara. Olha. Na música falando, sim, saca? Sim, sim. Sempre fui confiante no meu trabalho, assim. E lá não. Foi bem assim lá não, cara. É. Até a coisa acontecer, da gente conseguir alugar um lugar legal. Teve um dia que a mulher simplesmente vendeu o apartamento. E no que ela vendeu o apartamento, eu falei, cara, ó, eu vendi o apartamento, vocês têm que desocupar aqui. Era na Tucuruvi, que eu estava morando. Vocês vão ter que me dar o... Eu falei, tá, mas quanto tempo a gente tem? Cara, amanhã de manhã... Eu falei, mas cara, tá.
1: Como, né?
0: Falar o quê? A mulher tá pedindo o apartamento dela, mas o quê, cara? Teve uma hora, nós fomos até na Praça dos Correios. A gente parou pra... Eu olhei pro meu irmão assim e falei, cara, acho que deu, né? Acho que eu vou ligar pro pai, cara. Pai, com certeza, ia dar um dinheiro pra nós, pra botar a gente dentro do ônibus, né? Meu irmão falou assim, sério, cara? Eu não queria, não. Eu falei, pois é, eu também não queria, não, mas vai fazer o quê, bicho? Teve uma mulher que encontrou nós no meio da rua, cara. A Maluz. Todo mundo sempre me viu rindo, brincando, né? Eu fui pro cantinho lá, cara. E fui chorar. Eu olhava pro céu e falava com Deus, assim, tipo... Como se eu sempre tivesse essa intimidade com ele, sabe? Conversasse como se ele tivesse...
1: Sim, sim, sim, sim.
0: Como não? Ele tá do meu lado. E eu olhei pro céu e falei, Deus, acabou, né? Eu acho que daqui a pouco o meu destino tava insistindo pro norte, eu fui pro sul. Tentei até onde deu, né? Isso minutos antes de ligar pros meus pais, né? É complicado, eu encho d'água.
1: Eu imagino.
0: Mas Deus foi tão bom, cara. A Malu simplesmente me olhou chorando. O que foi, negão? Eu tô tudo arrepiado.
1: É.
0: O que foi, negão? Eu falei, cara, Malu, a gente foi expulso lá onde a gente mora, cara, e não tem condição mais da gente ficar aqui em São Paulo. Eu vou ligar pros meus pais e... provavelmente amanhã a gente vai embora. Mas tá louco? Como assim pediram? Faz assim, ó. Você tem muita coisa? Eu falei, não. Nossas mudanças, cara. Nossa mudança, pra você ter uma ideia. Nós pegamos 4 sacolão de lixo, piá, jogamos as coisas. Pronto, jogamos dentro de um unozinho que o cara emprestou pra nós. A Malu falou pra mim, ó. Eu tô mudando pra esse apartamento aqui. Vocês podem vir ficar no meu aqui. Aí, meu irmão, você abraçou. Eu caio no chão chorando, cara. Meu Deus do céu, como assim? Não, pode vir amanhã, pode vir, tá desocupado, inclusive. Então tem que se virar, né? O apartamento ali tem um fogão e tem umas panelas velhas lá. Era tudo pra precisar. Ah, não. Se tiver que dormir no chão, nós dormimos um dia lá, daqui a pouco nós compramos um colchão. Foi o que aconteceu. Mas, cara, naquele momento que eu achava que o sonho ia acabar, a Malu deu uma mão, não esqueça a mulher nunca. Aí, como... É, tipo, ela ajudava a gente ali, cara, falou o seguinte, ela tinha um barzinho ali, né? Na Praça do Correio.
1: Sim.
0: Ó, a galera fecha as lojas no horário de meio-dia. Então nós vamos lá. Toca uma hora e meia de violão. Cara, juntava todo mundo no bar dela pra comer uma feijoada, tomar uma cerveja. E nós, tracado no violão, cara, eu e meu irmão. Não dava conta, porque era tipo, dá uma cerveja pro negão. Meu Deus do céu. Aí eu comecei a atender os pedidos. Nós tomava... brincando 30 cervejas sem pagar um real. Não, canta aquela, dá mais uma pra ele. E o pau torava. Assim, ajudou muito a gente ficar em São Paulo, tá ligado?
1: Vê, cara.
0: Que doideira. Você vê que quando chegou na época que nós montamos os federais, aí fomos pra Bahia, antes disso, eu e meu irmão já tinham dominado o centro de São Paulo, cara. Nós tocava de segunda a segunda, nós já tinha um carrinho, já tinha o nosso som, e nós era considerado o Bruno e Marrone dos pobres. O que, tipo, ó, bonde do forró tava estourado com as músicas do Bruno Marrone.
1: Sim.
0: Bruno e Marrone, sucesso que tal.
1: Nossa.
0: Então, velho, qualquer quintão... qualquer quintão, o Marcelo tava lá, velho. E cantava de igual pra melhor com os caras que tinha toda aquela parafernália. Nós com violão e uma garrafa de cachaça, nós fazia igual.
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0: Aí, ó, mandar um abraço carinhoso... É, pro Gringo, Porto Alegre, Mercado do Gringo. Alô, Gringo, tamo junto, meu irmão. Esse abraço vale uma serva de litrão. Fechou, Gringo. Eu não bebo não, mas tem uns amigos que... Tamo junto, Gringo, tamo junto.
1: Mas olha aí. E quanto tempo ficou nessa aí em São Paulo, assim, nessa, cara, nessa peleia?
0: Foi aí seus 6, 7 anos, cara.
1: Ah, foi tempo.
0: Foi tempo. Aí a gente vai automaticamente vai enraizando,
1: sim,
0: né?
1: Sim, sim, sim.
0: Aí nós começamos a tocar em tanto lugar, cara. E as pessoas... Toquei pro... aquele Zé Roberto, acho que é o... Era um dos palhaços bozos, né, do SBT.
1: Tá.

0: Levaram nós pra tocar lá no, na Alphaville, cara. Nós não tinha carro pra levar, o cara emprestou. Um abraço do Duquete, tamo junto, hein, filho? Grande, doutor. Aí, fomos tocar lá em Alphaville. Nós não tinha carro, o cara arrumou uma... Aquela aqueles carrinhos de fazer cachorro quente?
1: Sim.
0: Cara, aqueles carrinhos, você faz uma curva. Eu desse tamanho. E meu irmão também, mais um som. Se você fizer a curva de uma vez, ela vira. Lá vai nós, cara. Conseguimos chegar em Alphaville. Na entrada lá, os caras prenderam nós lá. Esses negócios vão entrar pra roupa.
1: Sério?
0: Mas ficamos lá umas duas horas ali. Já até alguém vir liberar, porque realmente é cantor, vai cantar pra nós e tal.
1: Caramba, até isso que passou.
0: Ah, mas, cara, isso passa até hoje. É. Eu vou chegar nessa parte.
1: Vamos, vamos lá. Já...
0: Aí tocamos lá, foi muito massa, que a gente abriu muita porta, que naquela época tinha um Gugu. Eu e meu irmão, a gente tava bem na hora que a gente chegou, até chegar nos federais. Uhum. Nós tocávamos de segunda a segunda, em lugares maravilhosos. Não, meu empresário na época era empresário do Simone Simaria, Marcos Bellucci. O Jair, final de Jair, que Deus tenha. E ele era dono de umas casas de show em São Paulo. Top das top, tá ligado?
1: Isso com os federais.
0: É, não, não, isso antes federais.
1: Ah, antes federais, antes. Poxa.
0: César e Marcelo.
1: Aham.
0: Uhum. Eu já tocava com banho, tinha um conhecimento bem legal ali, saca?
1: Tinha, já tava tinha na vitrine, promessa. Então.
0: Quando o Robson chegou e falou assim, César, por que que tu não... Eu já me conhecia também de guias, né, que eu fazia guia lá pro irmão dele, pro Robério. Eu falei, cara, se tu quiser montar uma banda de forró... Eu não consigo vender vocês no sertanejo, né? Mas no forró eu me garanto. Cara, fui pra casa com aquela intenção que você, que meu irmão falou, cara.
1: Mas é forró.
0: Forró, saí pra salto automaticamente. Só que o forró que a gente ficava ouvindo aquilo, por que que eu dei certo no forró?
1: Ah.
0: Porque o forró que a gente canta é muito mais sertanejo do que o próprio sertanejo, cara. Não é aquela coisa de que falta eu sinto de um dengue. Isso é forró baião, forró de verdade. Sou o primeiro homem da cara. Isso aí é o famoso forronejo, né? Que é mais sertanejo do que forró.
1: Sim, sim.
0: Eu fiquei pensando com meu irmão, falei, cara, a gente tem uma proximidade muito grande, né? A gente olhava pro bonde do forró e falava, cara, nós fazemos tudo isso que os caras fazem aí.
1: Sim, sim.
0: E fazemos porque os caras têm toda. Hoje é meu amigo demais, Lauro. Rodrigo.
1: Nossa, eu adorava o bonde. Eu adorava. Cara.
0: Aquela época dele, ele foi uma época de ouro. E era, foi muito interessante porque mandou um abraço pro Dudu e avisar que nós estamos nos Estados Unidos em breve. Pronto, filho. Agora todo mundo tá sabendo, né? Partiu os Estados Unidos.
1: Isso aí.
0: Naquela época, a gente tava muito próximo daquilo ali. Era fácil pra nós demais virar forró.
1: Uhum.
0: Era cantar as mesmas músicas que a gente cantava, com uma batida diferente.
1: Sim.
0: Vamos fazer? Bora. Aí o Robson falou, não, tem que botar uma cantora pra não ficar com cara de dupla sertaneja.
1: Ah.
0: Era bem... Não tem jeito não, cara. Né? Na natureza nada se inventa, tudo se copia.
1: Exato.
0: E os federais, era assim, uma época do bonde de forró.
1: Aham. Uhum.
0: Borracha chinela, também, tava bem pra lá. E... Já vamos. Aí, deixa o pai contar a história aqui, moço. Vamos aí. Aí, cara, a gente gravou um CD, tivemos um amparo legal de João Gustavo. Me ajudou pra caramba, Kleber Camargo, um puta produtor do forró, cara. Me aprendi demais com ele também. E eu sempre olhando ali, né, como é que eu trabalho. E fomos pra Bahia. Não conhecia a Bahia, no Teixeira de Freitas.
1: Uhum.
0: Eu não conhecia. Aí fomos lá nós fez o primeiro show. A primeira música que eu cantei. Você acendeu a luz da minha vida. Ai, tá, parece que foi ontem, cara. Mas... Aquela fila de carro pra ver os federais cantar.
1: Ali foi o lançamento dos federais.
0: O lançamento, primeiro show. Aquilo não sai da minha cabeça, não. Eu já tinha cantado pra grandes públicos. Mas, assim, não, só pra me ver. Não, cara, não tinha.
1: Mas olha só.
0: Aquilo foi minha primeira emoção, foi minha primeira paixão, assim, que eu falei, acho que me encaixo aqui, cara, acho que o forró, ele é pra mim.
1: Aham.
0: Uhum. Tá? Aham. Uhum. E começamos a fazer show em toda a região.
1: E como é que surgiu o nome Os Federais?
0: Nós estávamos, depois que a gente gravou o CD, nós estávamos num posto de gasolina. Inclusive, quem estava com nós lá no dia era Tyrone Cigano. Na época ele não tinha tanto sucesso, né? Mas depois, Deus o livre, o homem estourou. Aí, cara, nós na água, né? Tyrone tinha feito 4 shows em São Paulo, rola isso, né? 4 shows na noite, cara.
1: Meu Deus.
0: Chegamos no posto, tava de manhã. Eu falei, cara, vamos tomar mais uma, vamos. No que a gente foi tomar o olho, já abriu. Um olho aberto, outro fechado, assim, né? Aí tava o Valdir Barreto, tava o Robson junto, sim. A conversa, vai, cara, mas essa,